0: mobiliza talentos e transforma conhecimento em oportunidades para a sociedade.
1: As ações integram o Plano Brasileiro de Inteligência Artificial. Também foi anunciado o início da estruturação de uma nuvem brasileira por meio de uma parceria entre os setores público e privado. O objetivo é criar uma alternativa nacional para armazenar e processar dados e sistemas, como explica Esther Dueck, ministra da Gestão e da Inovação e Serviços Públicos.
0: O serviço da nuvem ainda é prestado por uma empresa estrangeira. Tem uma chinesa e 5 americanas, mais ou menos. São 6 empresas no mundo que são capazes de operar um serviço de nuvem com todos os serviços que estão embutidos ali. O que a gente está fazendo aqui é que a gente quer criar uma capacidade nacional de fazer o serviço de nuvem.
1: Também foi anunciada cooperação tecnológica com empresas da China para desenvolver modelos de IA em língua portuguesa e capacitar 3 mil brasileiros em 5 anos. O Brasil fará ainda parceria com a Espanha para aumentar a capacidade brasileira de desenvolver chips. Reportagem Gabriela Noronha.
2: Atenção, motoristas de táxi e aplicativos interessados em comprar um carro.
3: O valor do financiamento para quem está cadastrado no Move Brasil aumentou de 150 para 200 mil reais.
2: É o que determina a portaria publicada pelos Ministérios do Desenvolvimento, Indústria, Comércio e Serviços e do Ministério da Fazenda.
3: A nova portaria também inclui entre os veículos elegíveis os híbridos com diferentes combinações de fontes de energia, integrando motor elétrico e motor a combustão que utilize álcool, gasolina ou ambos.
2: A elevação do teto e a inclusão de outros veículos híbridos amplia a oferta, mantendo os critérios de sustentabilidade e eficiência energética, como explica Wallace Moreira, secretário de Desenvolvimento, Indústria, Inovação, Comércio e Serviços.
4: Atualizar esse valor para que os trabalhadores possam ter acesso a esses modelos e carros é fundamental. O taxista, ele consegue comprar o carro com preço acima de 150 mil e com descontos que ele tem, fica abaixo de 150. Como o programa, ele contabiliza o preço que está na nota fiscal, o trabalhador de aplicativo fica numa desvantagem. Isso corrige ali e contribui para que esses trabalhadores possam comprar esses carros. Os critérios para acessar o programa continuam os mesmos, assim como os critérios de habilitação ao programa também não alteram.
3: Para solicitar adesão ao programa, acesse movebrasil.sistema.gov.br.
2: Luciano, quem pretende comprar ou vender um carro usado vai poder agora fazer todo o processo por meio digital.
3: Uma nova resolução do Conselho Nacional de Trânsito autoriza a transferência de veículos de forma 100% eletrônica.
2: O procedimento vai reunir em uma única plataforma a assinatura do documento, a quitação de débitos e pagamentos de taxas.
3: Outra novidade é a modalidade de transferência custodiada, quando a liberação de recursos fica condicionada aos requisitos da transação.
5: A norma cria 3 modalidades de transferência de propriedade: convencional, eletrônica e eletrônica custodiada. Na modalidade eletrônica, as etapas do processo poderão ser realizadas digitalmente com integração ao Renavan, desde que seja feita a vistoria do veículo, entre outras exigências previstas. Quando estiver disponível, comprador e vendedor poderão realizar em um mesmo fluxo eletrônico etapas como o registro da negociação, a assinatura eletrônica da transferência, a consulta e o pagamento de débitos e taxas dos DETRANs estaduais e a conclusão da mudança de propriedade. Já na modalidade de transferência eletrônica custodiada, será possível manter em custódia o valor da negociação do bem durante a operação. Atualmente, a transferência de propriedade já conta com instrumentos digitais. Com a nova resolução, foram estabelecidas as condições para integrar essas etapas em um fluxo eletrônico vinculado ao Renavan. As operações também ficarão mais seguras com requisitos de segurança definidos pela norma, como autenticação individual e multifator, rastreabilidade, trilhas de auditoria e mecanismos de prevenção e detecção de fraudes. Daniele Popov para a Voz do Brasil.
2: A fiscalização de trânsito poderá usar agora novos equipamentos para detectar, além do consumo de álcool, também o uso de drogas pelos motoristas.
3: A mesma resolução do Conselho Nacional de Trânsito que atualizou a Lei Seca estabeleceu ainda algumas mudanças nos procedimentos para testar os condutores.
2: Esse teste será feito em uma triagem inicial com equipamentos mais sensíveis e, em caso positivo, em uma segunda etapa com o bafômetro.
3: O secretário nacional de trânsito, Adroaldo Catão, conversou comigo e Mariana Jungmann mais cedo e explicou que muda e o que permanece igual na fiscalização sobre o consumo de álcool e drogas. Acompanhe.
6: Secretário Adroaldo Catão, seja muito bem-vindo à Voz do Brasil. Vamos falar dessa atualização sobre as regras da Lei Seca que foram aprovadas recentemente. O que o senhor destaca como mudanças mais importantes?
7: Olha, eu destaco dois pontos importantes. Primeiro, isso que você falou bem, é uma atualização, né? A Lei Seca está completando aí 18 anos de muito sucesso e é o momento de fazer algumas modificações no âmbito da resolução do contrato. Ou seja, tudo que está na lei, no Código de Trânsito, permanece, tá? O que a gente fez foi atualizar alguns procedimentos. E aí eu destaco dois pontos. O primeiro é o seguinte, o cidadão que foi abordado inicialmente, ele agora vai poder fazer uma espécie de pré-teste, uma triagem, né? Isso facilita também o trabalho dos policiais, dos agentes. Por quê? Porque o cidadão que vai fazer aquele teste inicial, ele somente se for detectado algum indício de álcool, né, nesse primeiro teste, é que ele vai ser encaminhado ao uso do etilômetro oficial, que é esse que vai gerar, de fato, uma eventual penalidade. Isso facilita o trabalho também das polícias, evita filas, né, congestionamentos. Esse é um tipo de procedimento que, inclusive, algumas polícias já utilizam, tá? Mas isso não estava previsto na norma, isso gerava alguma insegurança jurídica. Então, a gente fez essa atualização, que é justamente para dar segurança jurídica, tanto para o cidadão quanto para o agente. Isso também permite que haja um tempo, né, entre o primeiro teste e um eventual segundo teste, para aqueles casos que muitas vezes geravam, inclusive, algumas manchetes sensacionalistas na imprensa, dizer assim, olha, o cidadão usou enxaguante bucal, vai aparecer álcool na boca, e a gente sabe que não é bem assim, porque esse álcool ele não permanece na boca muito tempo. Então, o tempo entre fazer um primeiro teste e um segundo será suficiente para tirar qualquer dúvida, né? Porque o objetivo, obviamente, da Lei Seca não é pegar quem usa enxaguante bucal, mas sim quem bebeu e está dirigindo e, portanto, pode ter a sua capacidade de dirigir alterada. E o segundo ponto que eu destaco é a previsão dos equipamentos que têm sido chamados popularmente de drogômetros, né? Que são equipamentos que visam a detectar o uso de outras substâncias, que é a expressão que o Código de Trânsito utiliza. Tem o álcool e tem outras substâncias que também podem causar dependência e alteração da capacidade psicomotora. Então, a previsão desses equipamentos dá também segurança jurídica para que, a partir de agora, o Inmetro possa certificar esse tipo de equipamento que, a partir daí, vai poder ser utilizado também nas operações Lei Seca para detectar não só o álcool, mas também essas outras substâncias que também levam a um risco, né? Dirigir tendo usado drogas ou usado esse tipo de substância, obviamente, leva a um risco à sociedade.
3: Secretário, as novas normas também prevêem que o agente de fiscalização deverá registrar pelo menos dois sinais observados que confirmem a alteração da capacidade psicomotora do condutor. Antes, só o teste de alcoolemia era usado. Qual a importância desse registro adicional se já tem o bafômetro?
7: Não, na verdade, não é um registro adicional. É um ou outro. O que é que acontece? Você pode usar já era assim, tá? Isso é importante dizer. Hoje, já está previsto na lei que o agente ele pode detectar comportamentos que mostrem que o cidadão está com seu comportamento alterado, né? Pelo uso de drogas ou álcool, mesmo que ele se recuse ao uso do bafômetro, do etilômetro ou, no caso agora, do chamado drogômetro. O que a resolução fez foi dar mais procedimento, mais clareza, para evitar contestações posteriores na justiça. Então, isso dá mais transparência também e aumenta a capacidade do Sistema Nacional de Trânsito de aferir esses dados, né? Isso também é muito importante. Então, é obrigatório agora que se coloque pelo menos dois comportamentos alterados, para que isso seja mais explicitado, mais transparente. Mas continua como é hoje, basta o uso do etilômetro ou, no caso agora, quando houver o equipamento, o uso do chamado drogômetro. Essa situação acontece quando o agente, mesmo diante da recusa, detecta que há um comportamento claramente indicando o uso de álcool ou de outras substâncias.
6: E houve mudanças aí, secretário, em relação aos procedimentos quando o condutor se recusa a fazer o bafômetro ou continua como era antes, mesmo se recusando, ele vai sofrer as penalidades?
7: Continua exatamente como era antes, não mudou nada nisso aí, a lei continua valendo, tá? Não houve nenhuma modificação, ou seja, se o cidadão se recusar, seja ao usar o etilômetro ou outro equipamento, ele vai responder pela recusa, que é uma infração específica, que é aquela que lhe dá multa de quase R$3.000 e lhe submete a uma suspensão da sua CNH. Então, realmente, é um procedimento que continua do jeito que está hoje e o cidadão tem que saber que ele pode, obviamente, se recusar, mas se ele se recusar, ele está sujeito a esse tipo de infração. Lembrando que mesmo que ele se recuse, e além de levar multa, se ele tiver com comportamentos que demonstrem que ele está embriagado ou sob uso de outras substâncias, também continua a responsabilidade do agente de detectando que isso aconteceu, enquadrá-lo eventualmente, se for o caso, também como crime.
3: Então, secretário, não muda nada em relação às obrigações e direitos dos condutores, né? A resolução não estabelece nenhum novo tipo de infração, certo?
7: Certo, exatamente. Não muda a infração continua a mesma, a infração está prevista no Código de Trânsito. O que a resolução faz é isso, atualizar procedimentos, dar mais segurança jurídica e prever a possibilidade de certificar os chamados equipamentos drogômetros, os equipamentos para aferir a presença de outras substâncias que estão, no momento da abordagem, atrapalhando a capacidade psicomotora do agente e impedindo a sua direção mais segura.
6: Muito bem, nós conversamos com Adroaldo Catão, secretário nacional de trânsito. Muito obrigada, secretário, por sua entrevista aqui à Voz do Brasil.
7: Eu que agradeço.
2: O fenômeno climático El Niño pode afetar diferentes áreas do país, com reflexo nas chuvas, na agricultura e até no abastecimento de energia.
3: Por isso, o setor elétrico também reforça o planejamento para se antecipar aos possíveis impactos do fenômeno e reforçar a segurança no fornecimento de energia.
2: As estratégias foram discutidas durante um evento promovido pela Agência Nacional de Energia Elétrica, ANEEL.
8: O risco de eventos climáticos extremos coloca o planejamento como uma das prioridades para o setor elétrico. A preocupação é reduzir os impactos de um possível El Niño intenso sobre o sistema, especialmente nas regiões mais vulneráveis, como explica Sandoval Feitosa, diretor-geral da Agência Nacional de Energia Elétrica, a ANEEL.
9: Projeções internacionais da Administração Nacional Oceânica e Atmosférica dos Estados Unidos estimam elevada probabilidade, mais de 90%, de um El Niño muito forte para ocorrer entre outubro e dezembro de 2026, reforçando a necessidade de preparação antecipada.
8: Para aumentar a segurança do sistema, o Comitê de Monitoramento do Setor Elétrico aprovou a antecipação de 1,8 gigawatts de capacidade. Essa quantidade pode abastecer mais de 1,5 milhão de residências ou alimentar grandes complexos industriais e cidades de grande porte. As distribuidoras de energia planejam investir cerca de 20 bilhões de reais na modernização das redes, enquanto o Operador Nacional do Sistema Elétrico, ONS, lançou um portal para acompanhar diariamente a evolução do fenômeno. No norte, a ANEEL também antecipou recursos para a compra e a estocagem de combustível antes da redução do nível dos rios. Para o secretário nacional de Energia Elétrica do Ministério de Minas e Energia, João Daniel Cascalho, a atuação conjunta é fundamental para enfrentar o cenário.
10: É isso que fortalece o setor, a atuação coordenada, preventiva, antecipada e com ações efetivas. Por isso que, quando eu vejo aqui um painel com geração, transmissão, distribuição, agência de águas, defesa civil, Agência Nacional de Energia Elétrica, eu vejo que é assim que a gente atua de uma forma coordenada com ações efetivas.
8: A articulação do Ministério de Minas e Energia com a ANEEL, a Agência Nacional de Águas e a Defesa Civil inclui ainda leilões de potência, monitoramento por satélite para prevenção e combate a queimadas e medidas relacionadas à vazão de Belo Monte. Reportagem Luciana Colares de Holanda.
3: Vamos continuar falando aí, Luciana, sobre energia, dessa vez dentro de casa, a economia dentro de casa.
2: Pois é, Luciana, na hora de comprar eletrodomésticos, por exemplo, existe uma etiqueta em formato de lâmpada nas cores preta e amarela.
3: É o selo Procel, uma referência para quem busca economia na conta de luz e mais eficiência energética.
2: Os detalhes você vai ouvir agora na reportagem de Márcia Fernandes.
11: O selo Procel de economia de energia ajuda a identificar produtos com maior eficiência energética. Ele é concedido aos equipamentos classificados pelo Inmetro na categoria A, que é a nota máxima concedida pelo Instituto, e indica aparelhos mais econômicos. Como explica o diretor do Departamento de Informações, Estudos e Eficiência Energética do Ministério de Minas e Energia, Sérgio Aire Moraes.
12: É uma espécie de medalha. Eu sei que, ao adquirir um determinado equipamento com o selo Procel, dentre todos os equipamentos classificados como A, ele é mais eficiente. Então, eu estou no topo da categoria. Então, cumpre esse papel de informar o cidadão que aquele determinado equipamento tem um reconhecimento, um mérito maior de eficiência.
11: O selo funciona como um indicativo para os consumidores que buscam economia na conta de luz. O biólogo Sinomar Fonseca foi com a família a uma loja em Brasília procurar uma geladeira e uma máquina de lavar. e levou em conta o consumo de energia na hora da compra.
13: Eu sempre olho e tomo cuidado de entender, né, o que está sendo a mensagem que está sendo passada. E os selos, eles têm um indicativo, né, para mostrar esse consumo. Tento sempre escolher o melhor consumo, né?
11: Podem levar o selo outros produtos, como lâmpadas, ar-condicionado, ventilador, televisões e eletrodomésticos em geral. O selo Procel estende-se também às edificações, para indicar aquelas que oferecem melhor desempenho energético e economizam mais, como explica Sérgio Airi Moraes, do Ministério de Minas e Energia.
12: Ela tem que ser eficiente nos seus sistemas de iluminação, de ar-condicionado e a própria estrutura envoltora da edificação, piso, parede, teto, elas têm que apresentar um melhor desempenho. Aí sim passa a ter uma autorização de exibir essa placa do selo Procel na entrada da edificação.
11: Antes de receberem o selo, os produtos passam por testes e avaliações técnicas em laboratórios. Vale lembrar que, além da diferença na conta de luz, produtos e edificações que trazem o selo Procel têm menores custos de operação e manutenção e contribuem para um uso mais racional dos recursos naturais, já que consomem menos energia para realizar a mesma função. Reportagem, Márcia Fernandes.
3: Produtores rurais, pesquisadores e consumidores contam agora com uma plataforma para acompanhar preços de alimentos e previsão de safras.
2: A Companhia Nacional de Abastecimento, a Conab, lançou uma nova versão do Portal das Informações, que reúne em um único endereço mais de 80 painéis e serviços agropecuários.
3: O gerente de dados e inteligência da Conab, Herbert Filgueiras, explica o impacto dessa modernização do serviço.
14: A reformulação do portal nasceu assim, com o objetivo de democratizar o acesso aos dados e informações que a Conab produz, né? E às vezes esses dados ficavam pulverizados, né? E difícil de encontrar. A gente consolidou diferentes ambientes distintos, modernizamos as interfaces de acesso com o objetivo de fortalecer o processo de governança da informação de dados, né?
2: Acesse a plataforma em portal de informações, tudo junto sem cedilha e tio, .conab.gov.br.
3: Celular, redes sociais e inteligência artificial já fazem parte da rotina de crianças e adolescentes.
2: E com tantos desafios no ambiente digital, professores também precisam estar preparados para orientar os estudantes sobre segurança, privacidade e uso responsável da tecnologia.
3: Uma formação gratuita e online oferece ferramentas para ajudar os educadores a levar esse debate para a sala de aula.
15: O uso excessivo de celulares, redes sociais e inteligência artificial por crianças e adolescentes desafia pais e professores. Para ajudar a orientar os jovens no mundo conectado, o Ministério da Educação e a SaferNet Brasil, com apoio do governo do Reino Unido e da Meta, oferecem a segunda edição do curso gratuito Segurança e Cidadania Digital em Sala de Aula. A formação online é voltada para educadores das redes pública e privada. Com 40 horas, o curso aborda temas como tempo de tela, cyberbullying, proteção de dados e fake news, como explica a coordenadora-geral de Educação Digital do MEC, Ana Dalfabro.
16: Ele trata de temas sobre segurança e privacidade na internet. A gente sabe, né, a crescente violência que as crianças têm sofrido dentro do ambiente digital. Então, um curso super importante para esse público. Fala também sobre a necessidade de empatia, respeito nas redes, né, nessa convivência hoje dentro do mundo digital. Então, de fato, um curso muito útil para os professores hoje. Hoje, dado o dia a dia deles em sala de aula. O curso é todo online, os professores conseguem fazer no seu ritmo, na hora que funciona melhor para parar e conseguir se dedicar a uma formação. Então, bem mão na massa.
15: Para fazer o curso, acesse o site avamec.mec.gov.br, faça o login com sua conta gov.br e busque por Segurança e Cidadania Digital em Sala de Aula, segunda edição. Depois, basta clicar em inscrever-se e começar as aulas. Reportagem Gilberto Evangelista.
2: Profissionais que ainda não têm curso superior ou que possuem graduação em área diferente daquela que atuam podem concorrer a bolsas integrais de licenciatura pelo PRILEI, um programa de formação inicial e continuada de professores.
3: Podem concorrer também a bolsas integrais de licenciatura aqueles que tiveram bom desempenho no Enem.
2: As bolsas são oferecidas por universidades federais, estaduais e instituições privadas sem fins lucrativos que participam do programa.
3: Para aderir ao PRILEI, as instituições privadas de educação superior devem acessar o Sistema Integrado de Monitoramento, Execução e Controle em cimec.mec.gov.br.
2: E essas foram as notícias do governo federal.
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3: Fique agora com as notícias do Poder Judiciário e do Congresso Nacional. Boa noite.
2: Boa noite, até amanhã.
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19: STF encerra amanhã julgamento da denúncia contra ex-deputados estaduais Rodrigo Bacelar e TH Joias do Rio de Janeiro.
20: STJ reafirma que envio de pornografia pela internet pode configurar importunação sexual.
19: Caixa Econômica Federal vai ter de pagar horas extras à bancária que não era obrigada a registrar ponto.
20: Boa noite, eu sou o Arthur Filho.
19: E eu sou Walter Lima.
20: A primeira turma do Supremo Tribunal Federal aceitou denúncia contra o ex-presidente da Assembleia Legislativa do Rio, Rodrigo Bacelar, e o ex-deputado estadual Tiago Raimundo dos Santos Silva, conhecido como TH Joias.
19: O julgamento acontece em sessão virtual da primeira turma, que termina amanhã, mas todos os votos já foram apresentados.
20: Eles são acusados de obstrução de investigação em um caso que envolve o vazamento de informações sigilosas da Operação Zargum, que investigava a atuação do Comando Vermelho e conexões com agentes públicos no Rio de Janeiro.
19: Bacelar e TH Joias são acusados de repassar informações sigilosas sobre a operação contra criminosos.
20: Crime de importunação sexual também pode ser praticado pela internet sem que haja contato direto.
19: Esse entendimento foi reafirmado pelo STJ. Fátima Uchoa.
21: Um homem enviou imagens íntimas a várias vítimas. Ele foi condenado por perseguição e importunação sexual a 4 anos e meio de reclusão em regime inicial semiaberto, mas o Tribunal de Justiça do Rio de Janeiro avaliou que o crime de importunação exigiria contato físico. No entanto, a quinta turma do STJ restabeleceu a condenação do homem por entender que tal delito pode ser cometido por meio de recursos tecnológicos, sem que haja contato físico entre o criminoso e a vítima. Segundo o relator ministro Joel Ilan Paciornik, o crime de importunação sexual pode ser caracterizado pelo simples envio de fotos ou vídeos pornográficos sem o consentimento da vítima, o que foi verificado nessa ação penal.
20: A Caixa Econômica Federal vai ter de pagar horas extras a uma bancária que não era obrigada, por regra interna, a registrar o ponto.
19: A sétima turma do TST decidiu que essa condição não afasta a obrigação da empresa de controlar a jornada. Samanta Flor.
22: A bancária afirmou que trabalhava das 8 da manhã às 8 e meia da noite. A Caixa disse que ela cumpria jornada menor e que, por ser considerada funcionária que exerce um cargo de confiança, o registro de ponto era opcional. Mas o banco não apresentou os controles de jornada. Para a sétima turma do TST, nessa situação, vale a suposição de que o horário informado pela trabalhadora é verdadeiro. A decisão foi unânime.
20: Justiça estabelece medidas para reforçar controle sobre mineração na APA do Tapajós, no Pará.
19: Decisão atende a pedidos feitos pelo Ministério Público Federal. Sabrine Menezes.
23: Com a sentença, se torna obrigatória a autorização prévia do ICMBio para iniciar o processo de lavra. Apenas o título minerário, concedido pela Agência Nacional de Mineração, não é mais suficiente. A Justiça também aprovou um acordo entre o MPF e o ICMBio que amplia a fiscalização e a proteção da unidade de conservação. A ação foi ajuizada pelo MPF em 2024, após identificar problemas na comunicação e na articulação entre os órgãos responsáveis pela regulação da mineração e pela proteção ambiental da APA.
20: Tribunal Superior Eleitoral proíbe Pablo Marçal de usar recursos oficiais para a campanha.
19: Decisão foi tomada na sessão desta quinta-feira e vale até o julgamento do mérito do registro de candidatura de Marçal. Guilherme Firmino tem mais informações.
24: O plenário do TSE deferiu tutela de urgência e proibiu Pablo Marçal de usar recursos públicos na campanha eleitoral. Marçal também foi vetado de participar da propaganda eleitoral gratuita no rádio, na televisão e de debates. No processo, o Ministério Público Eleitoral alega que Pablo está inelegível até 2032 e que não cumpriu o prazo mínimo de 6 meses de filiação ao PRTB para disputar as eleições. A decisão dessa quinta não antecipa o julgamento de registro de candidatura de Pablo Marçal, que ainda vai ser julgado pela Justiça.
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20: A você, uma boa noite.
19: E até amanhã.
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26: Eu sou Humberto Pinheiro e estes são os destaques de hoje do Jornal do Senado, que começa agora. Aumento de acidentes com motociclistas de aplicativos gera resposta do Senado. 7 organizações internacionais vão acompanhar as eleições de outubro no Brasil. Projeto torna obrigatória a orientação vocacional para jovens em medidas socioeducativas. Boa noite. O número de acidentes envolvendo motociclistas em atividade profissional cresceu 34,92% entre 2023 e 2025, segundo dados do Ministério Público do Trabalho. Diante desse cenário, projetos em análise no Senado propõem mudanças nas regras da atividade, incluindo a adoção de seguros obrigatórios e alterações nas exigências para a obtenção da Carteira Nacional de Habilitação. O repórter Douglas Castilho traz os detalhes.
0: Elvis Macedo, garçom morador do Rio de Janeiro, se dirigia da Zona Sul Carioca à cidade vizinha Niterói quando a moto que o levava se chocou com um carro, causando traumatismo craniano e a ruptura do fêmur. Elvis relatou sua experiência e chamou atenção para a observação no hospital de casos semelhantes ao seu.
1: Eu fiquei numa ala onde havia mais ou menos umas 20 pessoas que tinham o mesmo problema que o meu, se acidentaram de moto. E eu acho que esse assunto das motos por aplicativo devem ser discutidos mais nos meios políticos, que deve haver algum tipo de lei.
0: A percepção de Elvis é amparada por dados do Ministério Público do Trabalho, que demonstram que o crescimento nas notificações de acidentes de trabalho com motos aumentou 34,92% entre os anos de 2023 e 2025. Diante desse cenário, senadores apresentaram nos últimos anos projetos de lei regulamentando a profissão e garantindo mais segurança aos motoristas. Um deles obriga as empresas de tecnologia a fornecerem seguro de acidentes pessoais para os seus entregadores. Outro texto prevê a necessidade de um motociclista ter sua carteira de habilitação com a observação de que exerce atividade remunerada, o que gera novas obrigações ao piloto. Ambos os projetos aguardam votação nas comissões.
26: Democratizar o acesso aos investimentos e incentivar o pequeno investidor são objetivos de projeto de lei pronto para ser votado na Comissão de Educação. De autoria da senadora Jussara Lima, do PSD do Piauí, a proposta cria a Semana Nacional do Pequeno Investidor, na segunda semana de outubro, com ações de educação financeira, como seminários, palestras e debates. Segundo o texto, a iniciativa busca ampliar o conhecimento sobre finanças pessoais e estimular decisões baseadas em informações confiáveis. Para o senador Flávio Arnes, do PSB do Paraná, a medida também pode contribuir para reduzir golpes contra pequenos investidores. E a Comissão de Constituição e Justiça analisa o projeto de lei que torna obrigatória a orientação vocacional para adolescentes que cumprem medidas socioeducativas. A proposta já recebeu parecer favorável na Comissão de Educação. A reportagem é de Bruno Lourenço.
4: O projeto de lei inclui testes de aptidões, interesses e habilidades nos programas de atendimento socioeducativo. A regra valerá tanto para jovens que cumprem medidas em regime de semi-liberdade, quanto para aqueles que se encontram internados. A proposta já passou pela Comissão de Educação e Cultura, quando a senadora Tereza Leitão, do PT de Pernambuco, destacou que a capacitação profissional é essencial para afastar os jovens do crime.
5: A escolarização e a profissionalização do adolescente em conflito com a lei são, portanto, pilares desse sistema, pois funcionam como instrumento de ressocialização e de construção de projetos de vida que afastem o jovem da reincidência infracional.
4: Depois da CCJ, o texto vai ao plenário do Senado.
26: Nas redes sociais, a liberdade de expressão convive diariamente com a circulação de informações falsas e discursos de ódio. Encontrar um equilíbrio entre garantir o direito de se manifestar e combater conteúdos que podem causar danos foi o desafio discutido pelos senadores na Comissão de Educação. Durante a audiência, foi apresentado o programa Senado Verifica, um canal de interação do Senado com o cidadão para a checagem de informações publicadas em qualquer meio de comunicação. Repórter Rodrigo Rezende.
6: O senador Paulo Paim, do PT do Rio Grande do Sul, afirmou que discutir limites para o conteúdo publicado nas redes sociais envolve também o debate sobre liberdade de expressão e censura.
7: Defendemos a liberdade de expressão, que é um direito fundamental. O que precisamos é de um ambiente em que as pessoas possam debater, divergir, defender suas posições, sem transformar o outro num inimigo.
6: Frederico Franco Alvim, representante da Assessoria Especial de Enfrentamento à Desinformação do Tribunal Superior Eleitoral, ressaltou que as redes sociais podem prejudicar a democracia ao destacar determinados determinados temas em relação a outros.
8: O fato é que a gente também tem dentro das redes sociais uma realidade deturpada, porque a realidade, a complexidade da realidade não cabe num feed de rede social.
6: Maria Laura Soares e Silva, jovem senadora do estado do Rio de Janeiro, afirmou que a velocidade de mudança das tecnologias exige iniciativas rápidas.
9: A inteligência artificial, em questão de 2-3 anos, avançou de forma inexplicável. E hoje é um realismo surreal, onde você nem consegue mais identificar o que é verdade e o que não é.
6: Durante a audiência, foi apresentado o programa Senado Verifica, um canal de interação do Senado com o cidadão, destinado à checagem de informações publicadas em qualquer meio de comunicação.
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11: O Tribunal Superior Eleitoral confirmou que pelo menos 7 organizações internacionais vão acompanhar as eleições de 2026 no Brasil. OEA, União Europeia e Parlasul estão entre as entidades convidadas para acompanhar a preparação, a votação e a apuração. Repórter Pedro Pincer.
12: Foram convidadas oficialmente a Organização dos Estados Americanos, a União Europeia, a Liga dos Estados Árabes, a Rede dos Órgãos Jurisdicionais e de Administração Eleitoral dos Países de Língua Portuguesa, a União Interamericana de Organismos Eleitorais e a Rede Mundial de Justiça Eleitoral, além do Parlasul. O presidente do TSE, ministro Nunes Marques, reafirmou a segurança e a credibilidade dos sistemas e dos processos eleitorais brasileiros.
13: O Brasil tornou-se, ao longo das últimas décadas, uma referência mundial na realização de eleições. A vanguarda entre as democracias representativas contemporâneas é resultado da contínua e paulatina construção de um processo eleitoral eficiente, ancorado em normativos modernos e em sistemas tecnológicos capazes de garantir a transparência, a segurança e a credibilidade das eleições.
12: Na prática, as missões de observação eleitoral são tidas como pilares de confiança pública. Os relatórios independentes produzidos pelas comitivas avaliam a integridade dos sistemas e o cumprimento da legislação, sugerindo melhorias contínuas.
11: E você conhece o termo afroconveniência? É quando uma pessoa branca se declara negra para obter algum tipo de vantagem, como reserva de vagas nas universidades, por exemplo. Mudanças na declaração de cor de candidatos desde a aprovação de cotas para campanhas reacenderam o debate sobre a afroconveniência no contexto eleitoral. Quem explica é a repórter Marcela Diniz.
14: Dados preliminares do Tribunal Superior Eleitoral mostram que as candidaturas negras são maioria nas eleições de 2026, representando 49,9% do total. O aumento do número de pessoas que se declaram pretas ou pardas pode estar relacionado à maior identificação racial. Mas essa autodeclaração nem sempre corresponde à experiência de sofrer racismo ou à percepção das desigualdades sociais relacionadas à raça. Nesse contexto, aparece o conceito de afroconveniência, usado para descrever casos em que uma pessoa se declara negra para obter benefícios de políticas afirmativas como as cotas raciais. O senador Paulo Paim, do PT do Rio Grande do Sul, lembra que desde a emenda constitucional 133 de 2024, os partidos políticos devem destinar no mínimo 30% de recursos dos fundos eleitoral e partidário para candidaturas de pessoas pretas e pardas. É aí que a afroconveniência aparece como estratégia de campanha.
27: Muitos que nunca se identificaram como negro passam a partir desse momento assumir uma negritude, entre aspas, para que eles tenham direito a um financiamento maior para sua campanha e também mais espaço na televisão. Você está tirando um percentual daqueles que realmente sofreram o preconceito nesse país.
14: De 2022 a 2026, 786 candidatos mudaram sua declaração de cor junto ao TSE. A maioria transitou de branco para pardo.
11: Com edição de Paulo Groba e trabalhos técnicos de João Lira, o Jornal do Senado fica por aqui. Acompanhe agora as notícias da Câmara dos Deputados. Boa noite e até amanhã.
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28: Projetos de lei ampliam o alcance do benefício de prestação continuada.
29: Comissões debatem limites para reajustes anuais nas alíquotas do IOF.
28: Parlamentares defendem políticas para combater a violência de gênero.
30: Boa noite. Carol D'Artora, do PT do Paraná, defende o avanço de proposta em debate na Câmara que criminaliza a misoginia. A deputada também apresentou projetos para ampliar o enfrentamento no ambiente digital, com punição a grupos organizados que financiam conteúdos de ódio contra as mulheres.
2: Carol D'Artora destaca que suas propostas também tratam da combinação entre misoginia e racismo nas redes sociais. A parlamentar afirma que esse recorte é necessário para proteger especialmente mulheres negras, mais expostas a crimes de ódio no ambiente digital.
30: A Lei Maria da Penha completou 20 anos em 7 de agosto. Jaque Rocha, do PT do Espírito Santo, considera que a legislação mudou o enfrentamento à violência contra as mulheres, ao criar mecanismos de proteção e ao responsabilizar os agressores.
2: De acordo com Jaque Rocha, a violência contra mulheres e meninas também ganhou novas formas, inclusive no ambiente digital. Por isso, a deputada defende a aprovação do projeto que criminaliza a misoginia como forma de ampliar a proteção contra discursos de ódio e violência.
30: Daniela do Vaguinho, do Republicanos do Rio de Janeiro, enaltece os 20 anos da Lei Maria da Penha. A deputada ressalta, porém, que os números de feminicídios e de casos de violência doméstica mostram que ainda há desafios a enfrentar.
2: Daniela do Vaguinho defende o fortalecimento da rede de proteção com mais delegacias especializadas, centros de atendimento e casas de acolhimento. Ela também destaca a importância da prevenção e da educação para evitar que a violência contra a mulher aconteça.
30: Maria do Rosário, do PT do Rio Grande do Sul, alerta para os riscos de violência e abuso contra crianças e adolescentes nas plataformas digitais. Ela defende o cumprimento do ECA digital e a responsabilização das empresas diante de conteúdos que estimulem violência e automutilação.
2: Maria do Rosário também apoia a suspensão das transmissões ao vivo da plataforma Discord no Brasil e afirma que é preciso fortalecer a proteção de crianças e adolescentes nas redes. Ela defende ainda o apoio às famílias e às escolas para prevenir esses riscos.
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15: Saúde.
30: A Câmara aprovou diretrizes para o atendimento no SUS de mulheres na menopausa. A repórter Paula Bittar acompanhou a votação.
16: A Comissão de Constituição e Justiça da Câmara aprovou uma proposta que cria diretrizes no Sistema Único de Saúde para a atenção integral à saúde de mulheres no climatério e na menopausa. O climatério é a transição entre a fase reprodutiva e a não reprodutiva da vida da mulher. Já a menopausa ocorre após 12 meses sem menstruação. Estudos do Ministério da Saúde mostram que o climatério está associado a sintomas físicos e psíquicos, como ondas de calor, distúrbios do sono, alterações do humor, osteoporose e maior risco cardiovascular. A relatora da medida na comissão, deputada Tabata Amaral, do PSB de São Paulo, ressaltou que aproximadamente 29 milhões de brasileiras estão no climatério, período de transição hormonal da mulher que pode começar por volta dos 40 anos, com casos também de menopausa precoce ainda antes disso. Ela destacou que, embora não seja uma doença, a menopausa pode afetar significativamente a saúde física, mental, sexual, metabólica e cardiovascular das mulheres, além de comprometer sua qualidade de vida, permanência no mercado de trabalho e geração de renda. A proposta aprovada estabelece que o SUS deve oferecer ações educativas e de conscientização, exames e medicamentos e atendimento integral e multiprofissional. O texto também prevê incentivo a pesquisas, produção de dados e monitoramento em parceria com estados e municípios. A proposta cria ainda o Dia Nacional de Conscientização sobre a Menopausa, a ser celebrado em 18 de outubro. O projeto, que cria diretrizes no SUS para a atenção integral à saúde de mulheres no climatério e na menopausa, pode seguir diretamente para o Senado, a menos que haja recurso para votação antes pelo plenário da Câmara. Da Rádio Câmara, de Brasília, Paula Bittar.
15: Direitos Humanos.
0: Benedita da Silva, do PT do Rio de Janeiro, defende medidas para combater o etarismo e pede que o envelhecimento não seja associado à perda de autonomia. Ela acredita que o preconceito se agrava quando combinado a fatores como gênero, raça, deficiência e condição social.
30: Benedita da Silva também propõe ações para promover um envelhecimento saudável, com mais acesso à saúde, cultura, esporte, educação e lazer. Ela sustenta que é preciso garantir não apenas mais anos de vida, mas qualidade de vida, participação social e respeito aos idosos.
1: Previdência.
0: Projeto de Bacelar do PV da Bahia cria um auxílio transitório para o cuidador principal de pessoa que recebeu o benefício de prestação continuada. Pela proposta, o auxílio será pago por um ano no valor de meio salário mínimo após a interrupção do benefício com a morte do dependente.
30: Segundo Bacelar, a medida busca amparar mães e cuidadores que deixaram o mercado de trabalho para se dedicar aos cuidados de familiares. O projeto também prevê o reconhecimento do período dedicado ao cuidado para fins de aposentadoria.
0: Heloísa Helena, da Rede do Rio de Janeiro, propõe a criação da Renda Universal de Cidadania para pessoas com deficiência, sem exigência de comprovação de renda. A ideia, segundo ela, é superar as limitações do benefício de prestação continuada e criar um modelo que fortaleça a proteção social.
17: Hoje no Brasil, infelizmente, para que se tenha acesso ao BPC, é preciso que a família não seja pobre, ela esteja à beira da miséria humana, por causa da vinculação a um quarto de salário. Então, nós entendemos que as pessoas que têm alguma deficiência, seja caracterizada como deficiência física, transtorno psíquico, mental, transtorno do espectro autista ou qualquer um outro, ele tenha direito a esse benefício.
30: Heloísa Helena conclui que a mudança pode ampliar a dignidade, a autonomia e a segurança econômica. Ela explica que, se aprovada, a renda básica de cidadania deve ser implementada de forma gradual e sustentável, como instrumento de apoio à sobrevivência e à inclusão social.
1: Justiça.
0: Lucas Redecker, do PSD do Rio Grande do Sul, afirma que novas investigações sobre fraudes no INSS reforçam suspeitas discutidas durante a comissão parlamentar de inquérito que apurou descontos indevidos de aposentados. O legislador critica a rejeição do relatório da CPI.
30: Lucas Redecker cobra a responsabilização dos envolvidos no esquema investigado, além da recuperação dos recursos desviados. O parlamentar avalia que, apesar de os aposentados terem sido ressarcidos, é necessário avançar nas punições para evitar a impunidade.
1: Trabalho.
0: A Câmara aprovou uma regulamentação para as profissões de agentes indígenas de saúde e de saneamento. A repórter Paula Bittar acompanhou a votação.
18: A Comissão de Constituição e Justiça da Câmara aprovou uma proposta que regulamenta as profissões de agente indígena de saúde e de agente indígena de saneamento. Segundo o texto aprovado, para exercer as funções, o profissional deverá ser indígena, residir na área da comunidade de atuação, ter idade mínima de 18 anos, dominar a língua da comunidade e conhecer os costumes e sistemas tradicionais de saúde do povo indígena. Será exigida ainda a conclusão do ensino fundamental e de curso de qualificação específico definido pelo Ministério da Saúde. O agente indígena de saúde atuará na prevenção de doenças e na promoção da saúde das populações indígenas. As ações serão domiciliares ou comunitárias, individuais ou coletivas, seguindo as diretrizes do SUS. Os agentes devem atuar para prevenir doenças, monitorar a saúde dos indígenas, prestar primeiros socorros e mobilizar as comunidades. Já o agente indígena de saneamento trabalhará com a mesma finalidade, atuando especificamente em saneamento básico e ambiental. Entre as atribuições dele estão o monitoramento e a manutenção de sistemas de saneamento e ações de saneamento para prevenir doenças. A relatora na comissão, deputada Lídice da Mata, do PSB da Bahia, ressaltou a relevância dessa proposta.
19: É um projeto que já estava aqui na comissão há algum tempo, que trata do reconhecimento dos agentes de saúde indígena. Esse é um projeto que diz respeito ao acesso à saúde da população, daqueles que mais precisam, especialmente da nossa população indígena. Tem interesse do Ministério da Saúde para que fosse aprovado, mas principalmente o interesse dessa casa em aprovar projetos que são projetos de origem nos nossos deputados.
18: A proposta que regulamenta as profissões de agente indígena de saúde e de agente indígena de saneamento já pode seguir ao Senado, a menos que haja recurso para votação antes pelo plenário da Câmara. Da Rádio Câmara, de Brasília, Paula Bittar.
1: Agricultura.
30: Zé Neto, do PT da Bahia, apresentou o projeto que amplia o acesso de cooperativas de agricultura familiar a financiamentos para a instalação de sistemas de geração de energia renovável. A proposta busca reduzir custos e estimular o uso de fontes como solar e eólica no campo.
20: O que nós queremos é, já existe o projeto 1228 que prevê
4: 10% dos recursos do BNDES com juros bem plausíveis, para que esses juros mais baixos atendam os pequenos e microempreendedores do campo, da agricultura familiar. E nós estamos estendendo isso com o nosso projeto, que é o projeto 3066, que ele visa exatamente trazer também para esse foco as cooperativas de agricultura familiar. Nós precisamos fortalecer as cooperativas.
5: De acordo com Zé Neto, o financiamento com juros mais baixos pode ampliar a geração de energia limpa no campo. Ele acredita que a medida pode beneficiar especialmente produtores das regiões norte e nordeste do país, onde há grande potencial para a geração de energia solar.
7: Economia.
30: A Comissão da Câmara aprova projeto que limita aumentos do IOF. Entenda na reportagem de Silvia Munhato.
8: A Comissão de Desenvolvimento Econômico da Câmara aprovou projeto que fixa novos tetos para as alíquotas do Imposto sobre Operações Financeiras, o IOF, além de criar limites para eventuais aumentos de alíquotas. O deputado Maurício Marcon, do PL do Rio Grande do Sul, relator do texto, foi favorável à medida.
20: Então o IOF, ele é o imposto regulatório, ele foi criado, né, para a gente ver o rastreio do dinheiro, mas não ser arrecadatório. E o governo hoje tem usado esse imposto para arrecadar. Então a gente coloca um limite nesses aumentos que o governo pode fazer justamente para tentar trazer segurança jurídica para quem quer investir no Brasil.
8: Pela proposta, o aumento máximo anual do IOF sobre operações de crédito seria de 70%, para operações cambiais de 100%. Na discussão do texto na comissão, o deputado Helder Salomão, do PT do Espírito Santo, foi contrário às mudanças, por entender que elas alterariam o cenário atual, resultando em perda de arrecadação sem uma necessária compensação. A proposta que fixa novos tetos para o IOF e cria limites para futuros aumentos será analisada agora pela Comissão de Finanças e Tributação. Da Rádio Câmara de Brasília, Silvia Munhato.
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7: Relações Exteriores.
5: Welter, do PT do Paraná, apoia o combate à disseminação de fake news, lembrando que a desinformação representa uma ameaça à democracia. O deputado também critica o que considera interferência externa no debate político e eleitoral brasileiro.
30: Ao fazer um balanço positivo da economia, Welter cita a geração de empregos, o controle da inflação, o aumento da renda e a redução das desigualdades. O parlamentar também menciona os investimentos do governo federal em saúde, educação e infraestrutura.
5: Jandira Fegali, do PCdoB do Rio de Janeiro, critica a postura do governo dos Estados Unidos em relação ao Brasil. Ela afirma que a retomada de uma política que busca subordinar a América do Sul aos interesses norte-americanos representa uma ameaça à soberania dos países da região.
30: Jandira Fegali alerta para possíveis interferências indevidas no processo eleitoral por meio das redes digitais, com questionamentos sobre as urnas eletrônicas. A parlamentar defende uma reação institucional que preserve a independência do Brasil e o funcionamento da democracia.
7: Meio ambiente.
5: Alguns métodos de alimentação de animais utilizados para produzir iguarias causam sofrimento aos bichos. Por isso, uma lei já sancionada pela Presidência da República, depois de aprovada nas comissões da Câmara, proíbe a produção e a sua comercialização no Brasil. Saiba mais na reportagem de Maria Neves.
25: Aprovado na Comissão de Constituição e Justiça da Câmara dos Deputados, o projeto que proíbe a produção e a venda de alimentos produzidos por meio de alimentação forçada de animais, um exemplo de produto resultante da alimentação forçada de animais é o foie gras, nome dado ao fígado gordo de pato ou ganso, que é uma iguaria francesa. Como explica o deputado Áureo Ribeiro, do Solidariedade do Rio de Janeiro, que foi relator do texto em uma das comissões da Câmara, o processo pode causar doenças e levar à morte precoce do animal.
26: A alimentação forçada é uma prática extremamente cruel. Funciona com a introdução de tubos na garganta das aves para aumentar artificialmente o fígado do animal. Nós estudamos o tema e vimos que isso provoca sofrimento intenso e aumenta muito a mortalidade dessas aves.
25: Quem descumprir a nova lei pode receber como punição detenção de 3 meses a 1 ano e multa. Essa pena está prevista na Lei dos Crimes Ambientais, que também estabelece outras sanções administrativas para quem maltrata animais. Pelo texto aprovado, a proibição abrangerá tanto os produtos vendidos na forma natural quanto os enlatados. Da Rádio Câmara de Brasília, Maria Neves.
2: Comissões.
30: Chico Alencar, do PSOL do Rio de Janeiro, defende projeto que condiciona a liberação das chamadas emendas PIX à aprovação prévia de um plano de trabalho. Autor da matéria, ele explica que o objetivo é ampliar o controle sobre esses repasses diretos a estados e municípios.
6: Chico Alencar também ressalta que a proposta cria mecanismos de rastreamento dos recursos, prestação de contas e uso de conta bancária específica. O deputado argumenta que as medidas podem evitar desvios após auditorias apontarem irregularidades na aplicação do dinheiro.
2: Esporte.
30: Luiz Lima, do Novo do Rio de Janeiro, comemora a aprovação de projeto que torna permanente a lei de incentivo ao esporte, eliminando a necessidade de renovação periódica do benefício fiscal. Com o autor da proposta, o deputado avalia que a medida dá mais estabilidade aos projetos esportivos.
9: A lei de incentivo dos esportes é a oportunidade que a gente tem de empresas, pessoas jurídicas ou pessoas físicas, destinarem um percentual todo ano que pagaria em relação a tributo federal para o governo federal, puder destinar para entidades que pleiteiam a lei de incentivo junto ao Ministério do Esporte. Agora é perene, é para sempre. Há 20 anos a gente já tem a lei de incentivo do esporte em atividade no nosso país, e você garantir a perenidade igualando a cultura foi muito satisfatório para a política esportiva e para o brasileiro que gosta e ama esporte.
6: Luiz Lima ressalta que a lei de incentivo ao esporte beneficia projetos nas áreas competitiva, educacional, de inclusão e de reabilitação. Ele defende equiparar o percentual destinado por empresas, atualmente em 3%, ao previsto para o setor cultural.

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0: Estamos de volta aqui na Mix e a partir de agora tem o Baú da Mix. Uma hora direto de flashback, tem prêmio pra você também. 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

0: 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O baú continua e agora tem o Kiss.
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0: Mix 10h41, Bob Sinclair, Love Generation, aqui no baú da Mix, pra gente matar saudades. Uma hora direto de flashback aqui na Mix. 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Agora vem Hero, sucesso de 2002, criado pra trilha sonora do Homem-Aranha. A música foi escrita e produzida por Chet Kroeger, vocalista e guitarrista do Nickelback.
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0: Fechando aqui o baú de hoje, dessa noite de quinta-feira. Valeu todo mundo que participou. Vamos liberar aquele kit mix com copo e eco bag. Quem tá levando é Alberi Marcolino, final do fone 5707. Alberi, parabéns. Aguarde que a equipe da Mix vai entrar em contato contigo. Acabou.
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0: Mix 11.6. Excelente fim de noite pra você de quinta-feira. Tudo certo por aí? Tamo de volta com Mix Acústico. Depois daquele dia cansativo de muito trabalho e estudo, nada melhor que a gente ficar relax. E a Mix tem a trilha sonora perfeita pra você relaxar no seu fim de noite. É o Mix Acústico que começa agora.
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1: Mix 1123, Vitor Clay adrenalizou. Acabou.
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0: Mix 6:02. Começa agora o No Break. Ellie Goulding, Love Me Like You Do. 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

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Mix meia-noite 41, Pearl Jam, Last Kiss aqui no No Break. São 2 horas de música direto, sem nenhum intervalo comercial. Tamo na madrugada de sexta-feira, dia 21 de agosto. 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

Mix 101, Lifehouse, You and Me, aqui no No Break. 2 horas de música direto, sem nenhum intervalo comercial. Tamo na última hora. Vamos tocar pra você ainda Rosalind, também Red Hot Chili Peppers, DJ Snake, Justin Bieber. 11:20, agora tem o Drake. 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

0: 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Mix 12 e 1, a última de hoje do No Break, The Chainsmokers, Coldplay, Something Just Like This.
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0: Mix, e agora a gente dá aquela turbinada na programação. Se prepara pra curtir mais um Super Mix. Só tem música legal, então aumenta o som pra curtir. Vamos lá.
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1: Mix, tá rolando uma atrás da outra aqui na nossa programação. 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
1: 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Então se liga, porque o Super Mix pode pintar

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3: 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Tá no ar, o mix acústico.
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Mix agora 6h26, som do Green Day, Boulevard of Broken Dreams. E aí, bora comemorar? Eu sei que tá cedo demais pra isso, mas não pode, tá? Nada pode te abalar quando tem uma sexta-feira pela frente. Aproveite muito, bom trabalho, boa aula, paciência no trajeto e vamos lá, a caminho do sexto. 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

0: Mix agora 7 em ponto. Charlie Brown Jr., só os loucos sabem.
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0: ouvir os maiores clássicos do mundo durante a semana já é ótimo. Mas quando é sexta-feira, parece que tem um gosto especial. Você quer cantar todas, você aumenta o volume, se surpreende e pensa: nossa, essa música, quanto tempo não ouço. Essa é a vibe do baú hoje. Então vamos voltar no tempo mais uma vez, começando no ano 2000 e tocando o maior sucesso da banda Creed, With Arms Wide Open. 7:05 agora, bom dia.
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0: grande sucesso, foi trilha de novela e faz parte do álbum Sacos Plásticos, que marcou uma conquista enorme e muito especial para o produtor Rick Bonadio. Você sabe quem é, né? Famoso por produzir grandes bandas como Mamonas, Charlie Brown Jr., NX Zero. Nunca tinha trabalhado com o Titãs, que sempre foi a sua banda favorita. Ele disse isso em várias entrevistas. Isso só foi acontecer em 2009. Baú da Mix volta já, continue com a gente. 7h23 agora.
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0: In My Heart. Quero lembrar você, hein? Você tem 10 dias. Quem diria? Agosto, o mês interminável, tá acabando. 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

0: rainha do pop que completou aniversário 68 anos alguns dias atrás, no dia 16 de agosto. Vogue aqui pra fechar muito bem.
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5: Mix 8 e 1.
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0: dizendo o seu nome, a cidade onde você mora e o som que você quer. Estamos para todo o Brasil, represente aí a sua região e a gente confia demais no seu bom gosto, tá? Então vamos lá, 11 9 8340 8000.
1: Bom dia, Rádio Mix. Eu sou Isabel de Fortaleza, Ceará, e quero ouvir a música Paparazzi, da Lady Gaga.

0: a gente confia demais no seu bom gosto.
1: Bom dia, aqui é o Frank do Distrito Federal, beleza? Eu gostaria de pedir a música da banda, o último sucesso do MC, ou MC, né? Ao Bizarre. Valeu, obrigado, gente. Bom fim de semana.
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1: Feliz dia, Rádio Mix. Pedro Henrique aqui de São Paulo e eu queria ouvir qualquer uma do Green Day. Tamo junto, um abraço.
0: Obrigado, Pedro. Já que estamos no clima do final de semana, então vamos tocar a boa assim do Green Day, que deixa o clima lá em cima. Xim, então.
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0: Mix agora 8h26, é o The Weeknd, Can't Feel My Face.
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0: Intervalo rápido e a gente volta já. Tá faltando alguma música? Ô Mix, vocês ainda não tocaram o som que eu quero. Cabe a você mudar essa situação e gravar o seu áudio com o som que você tá afim de ouvir hoje. 11 9 8340 8000.
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0: Mari.
1: Olá, Rádio Mix. Aqui quem fala é Daniele de Mogi das Cruzes. Eu gostaria de ouvir a música Wonderwall da banda Oasis. Abraços.
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0: Mix agora 8h43, Nath Roots, liberdade pra dentro da cabeça.
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0: E aqui você tem toda a liberdade do mundo pra pedir a música que você tá afim. 11 9 8 3 4 0 8 mil. É só gravar o seu áudio, hein?
2: Muito bom dia, Rádio Mix. Aqui é a Marina, eu estou no braço. Eu queria escutar Alanis Morissette.

0: foi o que ela disse aqui, Uberlândia, Minas Gerais. Obrigado, viu, Monique? Manda o seu áudio, represente a sua cidade e peça a sua música. 11 9 8 3 4 0 8 000.
1: Bom dia, Mix. Aqui é a Andréia de São Carlos. Queria ouvir It's My Life com Bon Jovi.
0: Aí sim, Andréia, aquele hino pra deixar a sexta-feira ainda mais empolgante. E um salve pra São Carlos, no interior de São Paulo, cidade também sintonizada aqui na Rádio Mix. Vamos com It's My Life.
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0: Mais um show internacional no Brasil, hein? A banda de música eletrônica e rock alternativo chamada Hot Chip, que fez muito sucesso no início nos anos 2000, vai fazer um único show no Brasil em São Paulo, na Casa Áudio, no dia 22 de novembro. E essa será a sétima apresentação deles em nosso país. O Hot Chip tá com a turnê que celebra os 20 anos do álbum mais importante da carreira, chamado The Warning. E os ingressos já estão à venda no site da Eventim. 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
1: Mix 8:57.
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0: Mix, agora 9h25, Aire FM, No Stress, Just Vibes.
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0: 4 para as 10, Major Lazer, Lino.
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1: Mix o som do YouTube e Martin Garrix, Fireflies. Vamos lá. 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
2: Mix 10:55.
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0: Shivers. São 11h24, já já tem mais.
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0: falecido. Mas na hora que essa música caiu nas mãos da Cyndi Lauper, ganhou outra vibe e trouxe assim uma característica de mostrar alegria e liberdade da mulherada. 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

0: Mix o som do Linkin Park. Não, faltando 5 minutos pra uma.
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1: Mix e o som da Lady Gaga, Alejandro. 1h40. Vou avisar mais uma vez, em mês de agosto vai terminar colocando na sua mão kit gamer com cadeira

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0: Mix, 2 horas e o som do Joey Corey, Head and Heart. E depois do break a gente volta com mais música aqui na programação da Mix.
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0: Mix 2 e 1.
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0: Mix 2:26, Elton John e Dua Lipa, Cold Heart.
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6: Mix 3 e 3, ótima tarde de sexta-feira e tá no ar o Super Mix, trazendo 40 minutos só com as melhores da programação da Mix. A gente começa ao som da Sabrina Carpenter, Man Child.
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1: Mix 3:24, o som da Katy Perry, Roa, rolando aqui no Super Mix. São 40 minutos para animar bastante a sua tarde de sexta-feira aqui na programação da Mix. E a música não para. Chegando agora, Red Hot Chili Peppers, Road Trippin'.
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1: Mix 3:41, Can Everybody's Change, encerrando mais uma edição do Super Mix.
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0: Mix 4 e 5, Snow Patrol, Open Your Eyes. E depois o break, 3 das músicas mais pedidas da história da Mix no ano de 2014.
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0: 6. 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
1: Mix 4 e 6.
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0: Mix 5 e 2, Linkin Park, In The End. E depois do break a gente volta com o Top Mix pra conferir a sequência das músicas que mais rolaram em toda a rede Mix de rádio no dia de hoje.
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0: Mix 5 e 3.
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0: Mix 5 e 5, ótimo final de tarde, tá começando o Top Mix e agora tá na hora da gente conferir as 4 músicas que mais rolaram na programação de toda a rede Mix de rádio nessa sexta-feira. E na posição de número 4 tem U2 e Martin Garrix.
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0: Mix 5 e 23, BTS Swim, fechando na primeira posição do Top Mix, que vai ficando por aqui.
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0: 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E tem novidade pra você que curte séries. Foi revelado o trailer da segunda temporada de The Paper, uma produção derivada da famosa série The Officer. O vídeo mostra as novas confusões que os personagens vão se meter. A série The Paper conta a rotina de um jornal histórico e de uma editora tentando reviver esse jornal. O formato do seriado é o mesmo adotado em The Office, ou seja, como se fosse um documentário sendo produzido enquanto as pessoas trabalham. A segunda temporada de The Paper, a série derivada, estreia ainda no mês de setembro nos Estados Unidos. Aqui no Brasil, o seriado faz parte do catálogo da HBO Max. Para ver o trailer da série, é só ir lá no site da Mix, radiomixfm.com.br.
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1: Doutor Elton, qual a diferença entre o minoxidil oral e o minoxidil tópico?
2: Mix. Então, o minoxidil é uma medicação muito utilizada na queda capilar, tendo muitos benefícios, tanto na forma oral como na forma tópica. O minoxidil oral é a forma mais rápida e eficiente para as áreas extensas de calvície do couro cabeludo, por esse ter sua distribuição através da corrente sanguínea. Já o minoxidil tópico é preciso fazer uso 2 vezes ao dia para uma dose plena, e é por esse motivo que muitos pacientes não gostam de usá-lo. Além disso, algumas pessoas podem desenvolver uma irritação no couro cabeludo se usado de forma inadequada. O uso do minoxidil auxilia na restauração capilar e crescimento dos fios. Ele age estimulando as células dos folículos pilosos, dando início à fase de crescimento. 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
0: Estamos, Caco, eu tenho uma novidade pra te falar, na verdade, pro Brasil todo, principalmente pra quem mora em São Paulo.
2: Você vai ser pãe?
0: Não, eu não vou ser pãe.
2: Ai!
0: Não, eu vou convidar a galera pra ver show.
2: Então, essa notícia, então você não cuidar desse jeito não, tá?
0: Então você já imagina, de repente, no sábado, ó. Vai sentindo.
2: Ô, louco.
0: Rock Nacional, cara.
2: Pô, já lançou logo o Paralamas no começo do programa.
0: Não, fala aí. Não é bom demais? Fala a verdade.
2: A história do Brasil tá aí, né?
0: Então, peraí, tem mais. E?
2: Paralamas também.
0: Não! Vambora, Brasil. Quem canta? Qual é a música? Vai.
2: Não, é...
0: Não tá conseguindo? Vai que você consegue.
2: Isso é Paralamas, Kelly.
0: Não é, gente, então, não é. Tá... Chutem alguém aí.
2: Como não, pô?
0: Chuta pro Caco, não é Paralamas.
3: Isso é Paralamas.
2: É Paralamas. É Paralamas, pô, pelo amor de Deus.
3: O anterior era Titãs.
2: É, eu tô vendo aqui, ó, o Bi Ribeiro aqui, ó, mandando aqui, João Baroni, Ebert.
0: E essa aqui,
2: Mestres.
0: Caco?
2: Muito bom, hein?
0: Essa aqui é a nossa música oficial da sexta-feira.
2: Que saudade.
0: Porque,
2: também.
0: Gente, toda sexta-feira a gente faz um programa de relacionamento. E aí a Rita Lee, cara, é muito trilha sonora.
2: Total.
0: E ela também tá nesse rolê.
2: Tá nesse roteiro também.
0: Ela tá nesse rolê. Sabe o que mais que tá nesse rolê que a gente vai trazer aqui agora? Gente, essa música é demais. Já pensou ouvir esse som ao vivo? O rock nacional, cara, qual é um negócio impressionante?
2: Eu vou te falar, na década de 80, a cozinha cantava, hein? Ó.
0: Fala aí, que som é esse, Caco? Fala pro nosso Brasil, que som é esse?
2: Tá agora de cabeça, sim.
0: É, porque eu errei, eu quero que ele erre também, né? É.
2: Peraí,
0: eu
2: errei. Deixa eu ver a primeira voz,
0: Não, calma, que eu vou deixar você descobrir. Vai, você e o Brasil junto. Um, dois, três e...
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2: Pelo amor de Deus, né? Cazuza.
0: E eu coloquei essas músicas aqui pra gente entrar no clima, pra convidar o Brasil todo e São Paulo pra um festival incrível que acontece nesse fim de semana. E pra bater um papo com a gente aqui hoje sobre esse festival, pra abrir o programa antes de lançar o nosso tema de hoje, se liga só, a gente vai chamar os curadores do C6 Rock. Que da hora, C6 no Rock, sejam muito bem-vindos, Léo e Marcos. Ótima noite pra vocês, ou fim de tarde, né?
5: Aí, tudo bem?
0: Tudo bem, sejam muito bem-vindos.
6: Boa noite, gente.
0: Eu ainda tô confundindo. O Léo é você.
6: Isso.
0: E você é o Marcos.
5: Eu sou o Marcos.
0: Agora sim, Léo e Marcos.
2: Eu sou o Caco.
0: Caco, Léo e Marcos. Tá nessa ordem. Por quê?
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0: Ah, vai ser demais esse festival. E é por isso que vocês estão aqui pra contar pra gente, né, Caco?
2: É isso. Inclusive, o Marcos tinha o mesmo apelido que eu quando era criança. É isso?
0: Qual você
5: acredita?
0: Qual era o apelido, Marcos?
2: Então, tem uma afinidade. Anos 80, rock and roll, já tá tudo conectado aqui.
0: Qual que é o apelido? Fiquei curiosa.
2: Caco. É.
0: Para.
2: É verdade.
0: Não, vocês estão mentindo.
2: O Marcos era Caco.
0: Não tem nada a ver, Marcos.
5: Eu juro.
6: Você tava confusa com...
0: Tem?
5: É porque eu chamava a minha irmã de Kika. E aí ela falou, então você chama Caco. E aí ficou.
0: Ah, combinou. Agora então eu vou te chamar de Marcos só pra não confundir com o Caco hoje. Só hoje, tá?
5: A partir de amanhã.
0: Então vamos lá, vamos falar desse festival. Poxa, quando eu ouvi na Mix a primeira chamada, eu falei, meu Deus, como pode? A gente reclama tanto nesse programa, querendo música boa, sabe? E pegar aí os clássicos do nosso rock nacional e colocar num lugar só, pelo amor de Deus. É mais do que um copo d'água. É uma fonte inteira pra gente voltar pra vida, não é?
5: É, isso aí. É sábado e domingo, só rock brasileiro.
0: Só rock brasileiro,
5: dos anos,
0: né?
5: 80, no Parque Ibirapuera. É, vão ser 4 discos na íntegra dos anos 80, feito pelas bandas originais e tal. 4 no sábado e 4 no domingo. E uma homenagem por dia também. Uma homenagem pra Rita Lee. E uma homenagem pro Cazuza.
0: Ideologia, sabe
5: o som?
0: Mano, vai ser demais esse festival. A Mix vai estar lá, vai ter cobertura lá no nosso arroba da Rádio Mix. Todo mundo vai seguindo. Mas a gente quer saber as novidades desse festival, né? O rock vai cantar e a gente vai estar lá. Fala aí, Léo. Quem fez esse line-up? Como foi feita essa curadoria? O que vocês estão esperando desse evento, desse festival?
6: É, a curadoria foi eu, Leonardo Lixotti, o Marcos Preto, que tá aqui do meu lado, o antigo Caco.
0: Muito bom.
6: E o Hermano Viana, comandados, né, capitaneados pela, pela Monique Gardenberg, nossa, que reuniu a galera e que ajudou a gente a escolher isso. A ideia é montar um painelzão dos anos 80, assim.
0: Isso é muito louco.
6: Blitz até Plebe Rude, passando por Paralamas, Titãs, e apontando discos clássicos deles, a maioria deles, né, de 1986, que estão fazendo aniversário esse ano.
5: Acabou caindo por acaso, a gente foi escolhendo os que a gente achava mais legais da década e foi caindo vários deles, a maior parte deles caiu em 86, não por uma coincidência, né, mas porque foi um ano realmente especial, assim, pro rock brasileiro.
6: Nossa. A gente tá falando de Selvagem, do Paralamas de Sucesso, Cabeça Dinossauro, do Titãs.
0: Os melhores discos, né?
6: O da Marina,
5: Da Marina não é. O Marina é 84, é o Fugaz, vai
6: Fugaz
5: ter.
6: Fugaz da Marina.
5: Nossa. Fugaz, ela vai fazer na íntegra com participação do Lobão na bateria, porque ele tocava bateria nos shows dela antes e tocou bateria. Tem Me Chama, né, a música dele nesse disco. E ele toca bateria ali. E o Liminha no baixo.
6: Monstro sagrado.
5: Apenas isso.
6: E a Blitz, falando em participações, a Blitz vai ter a participação da Fernanda Abreu, da formação original da Blitz.
5: Que era vocalista.
0: Na Rio, 40 graus. Ela veio aqui, né?
2: Veio aqui, inclusive. Eu tô dando uma olhada aqui no line e, cara...
0: Vamos lá, vai. Vamos passar esse line.
2: Vamos passar esse live aqui, ó.
0: Que eu tô querendo, vai.
2: No dia 22 de agosto, no sábado, 2h15, Plebe Rude com show Concreto Já Rachou. 3h45, Paulo Ricardo com Rádio Pirata ao vivo. Nossa, e mais os... Meu Deus do céu.
0: Eu só quero saber o seguinte. Cadê os nossos ingressos e as... Caco e eu, pelo amor de Deus, Brasil.
5: Vamos, hein?
0: Vamos.
2: Por favor.
0: Ô, Caco 2, na boa. Será um, agora virou Caco 2, que tá aqui, mas eu te coloco
2: ele,
0: no último.
2: Porque ele abandonou o codinome.
0: Se você me colocar no evento, eu é um e você. O Caco vai voltar pra Conrado, fechou?
2: Mas, ô, Keri, peraí que tem as bravas.
0: Você falou
2: aqui.
0: Duas atrações, eu já quero
2: duas.
0: Ir.
2: Não, só pelo duas.
0: Amor de Deus, quero ir nesse rolê.
2: Tem 5h15 no sábado, 22 de agosto. Tem o Titãs tocando o show do Cabeça Dinossauro, clássico do Titãs.
0: Caco, amanhã.
2: 6h45, Paralamas do Sucesso, fazendo show Selvagem. Às 8h15, Meu Sonho é Ser Imortal, por Beto Lee, homenagem a Rita Lee. Que, aliás, já tô lá. Já tô no front row aqui,
0: Como
2: ó.
0: Como é que a gente vai fazer agora?
2: E ó, ainda vai ter participações da Alice KM, Baby do Brasil, Cato, Fernanda Abreu, Letrux, Marina Sena, Miranda Cassim e Sandra de Sá. Isso eu tô falando só no sábado, nem falei domingo ainda.
5: Elas todas cantando Rita Lee.
0: Vocês são malucos? O que vocês querem causar na nossa vida com tudo isso? É muito bom, cara. Eu acho que é um dos melhores line-ups da minha vida.
6: A gente quer causar na nossa vida, né? Primeiro, a gente queria ver esses shows, né? Todos nós queríamos ver esses shows. Falamos, então vamos montar essa...
2: Quando falaram assim, Léo, Marco, seguinte, vocês vão fazer o line-up do rock dos anos 80. Ha! Tá fácil.
0: Não, você não tá entendendo o que é que aconteceu, cara.
2: O quê?
0: Eu olhei aqui rapidão pra domingo. Preciso de dois ingressos. Agora eu preciso passar...
5: Domingo também,
0: sábado e domingo. Vou ter que tocar uma música. Eu tô falta de ar.

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1: Mix Som com Detonautas, Rádio Love Nacional. E hoje o Mix Tudo tá em clima de sextou. Caco, sabe onde eu vou?
0: Sei não.
1: Ó, amanhã eu vou ver alguns artistas que a gente já tocou aqui.
0: Ah.
1: Domingo, eu acho.
0: Eu acho
1: também. Tô negociando
0: também
1: com o Léo e com o Marcos, do C6 no Rock, que eu vou assistir.
0: A textura dos anos 80, cara.
1: Será que eu, o Brasil e São Paulo vai viver um Paulo Ricardo da vida?
0: Olha que ele veio aqui, hein? Mandou o Olhar 43
1: é
0: pra você.
1: É, então, eu preciso lá devolver esse Olhar 43.
0: É.
1: Domingo, né? Eu vou.
0: Você vai também?
1: Eu tô. Você já viu aquele negócio? É tudo que eu quero, eu posso.
0: Tudo que eu quero, vem pra mim. A gente sempre esquece, cara.
1: Bom, mas adivinha o que vai ter também no domingo?
0: O quê?
1: Ah, para, Caco. Olha aí, Caco.
0: Nossa senhora. Inclusive, é uma coisa muito louca, né? Porque o Skandurra, ele toca com uma guitarra de destro sendo canhoto, é invertido. Dá uma inversão na cabeça isso.
1: É, galera. Ó, você que tá no carro agora, presta bastante atenção. Se você não ia fazer nada nesse final de semana, você vai. Você vai curtir um rock nacional no C6, no Rock, com a gente, no Parque Ibirapuera. A Mix vai estar lá. E quando a gente tá falando de música, a gente fala também de vinil e fala de uma experiência, não é, Léo? Não é, Marcos? O que mais que vai dar pra fazer, além de reviver essa cena dos anos 80, da nossa música nesse ambiente, em dois dias de festival?
2: A ideia é essa, né? Tá ali um mergulho nos anos 80, né? Assim, você tá acompanhando, vendo os shows dos grandes discos dessa época, podendo dar uma olhada ali nesses e em outros discos na feira de vinil. E é uma tarde agradabilíssima.
1: Nossa,
2: do,
1: tá.
2: do Parque Ibirapuera, assim.
3: É isso, vai ter a feira de vinil lá, enfim, com os LPs à venda, várias, né, várias lojas ali reunidas, vendendo vinil dos anos, de discos dos anos 80, mas acho que vai ter mais alguma coisinha. Vai ter, acho que pode contar?
1: Conta!
3: Vai ter uma
1: claro
3: instalação em homenagem ao Renato Russo, que é uma figura fundamental dessa cena, dessa geração e que precisava estar ali de alguma maneira. Vai ter, você vai contar. Conta
1: não,
3: você.
1: Não, não, conta.
3: Não,
1: vai ter uma homenagem.
3: É, não,
1: porque,
3: é porque vai ter o disco, né? Você não falou os discos. Fala aí, que discos vai ter na fora, você falou do RP, o disco
1: tá,
3: do Paulo Ricardo
1: lá,
3: cantando.
1: Então.
3: Vai.
1: Discos, cadê? Cadê a lista? E as,
2: a lista de domingo aqui começa com.
1: Ah, vamos lá,
2: exatamente
1: então.
2: Esses que estão aí.
1: Ira, que é o que a gente tá tocando aqui, ó. 2h15 da tarde.
3: Vivendo e não aprendendo do Ira.
1: Então vamos lá. Que mais? Blitz. Nossa, participação Fernanda Abreu que vocês falaram, né? Show, As Aventuras da Blitz.
3: É, o primeiro álbum.
1: Caramba, isso 3h45, hein, galera? Bora se programar. 5h15, Dado Villa-Lobos e Marcelo Bonfá.
3: Vamos fazer
1: tá
3: o 2 da Legião Urbana.
1: Nossa, mano. E 6h45, Caco, o que que tem?
0: Marina Lima com participação do nosso querido Lobão e da Lenda Viva Liminha. Aliás, que coisa linda, a gente tem que ir.
1: O show
0: lógico.
1: É fugaz.
0: E a gente vai. É, exatamente.
3: O gás.
1: Ai, meu Deus. Tem mais! Calma aí, Brasil, ó.
3: Aí tem homenagem.
1: Aí vai a homenagem ao Cazuza.
0: Peraí, não, cara, mas você tem que colocar no BG, pelo amor
1: você
0: de Deus.
1: Quer que eu pegue um Cazuza?
0: Por favor, né?
1: Deixa eu pegar um Cazuza aqui, então. Adoro gente aqui no rádio, a gente faz ao vivo.
0: Olá.
1: Essa é a magia, né?
0: Inclusive, gente, ela pegou um teclado, porque vocês estão achando o quê? Que aqui é tudo programadinho? Não é.
1: Enquanto eu procuro a música do Cazuza, Caco.
0: Eu vou falando groselha aqui, porque você sabe que ela é DJ, né?
1: Não.
0: Ela é a DJ aqui da
1: não,
0: casa.
1: Não, mas sabe o que eu queria saber? Eles estavam falando que é a primeira edição do C6 no Rock. Eu falei, ah, a primeira de muitas, né? A primeira de muitas, porque, nossa, o rock nacional, gente, que a gente mais quer é música brasileira. E o rock tava fora de cena, né? A gente tá assim, cadê os roqueiros do Brasil? Tá aí, ó, no C6 no Rock. E aí eles falaram que é um projeto deles já há mais de um ano. Vocês já estavam pensando sobre isso, não foi?
2: É, na verdade é um projeto, a Dueto, que é a realizadora do C6 Fest, né? Esse festival que já tem 5, é isso?
3: Foram 4 edições
2: quatro
3: do C6.
2: Edições, é.
3: O C6 que você foi, é o outro C6.
1: É.
3: E aí a Dueto continua.
2: E aí a Dueto idealizou.

0: do esse festival e a gente contribuiu na curadoria, ajudar a escolher esses nomes, o prazer de escolher nomes. Esses nomes, né?
1: E conseguir reunir, né, Caco? Tudo também, né?
2: Eu acho que deve ter sido assim, a curadoria mais agradável.
3: Né? O difícil era cortar, né? Porque a gente tinha, sei lá, 30 discos legais que a gente queria.
2: Vocês foram, então, escolhendo... Vamos simular aqui. Eles sentaram na sala, pegaram ali bons discos, né? Pegaram ali um bom café e falaram, vamos ouvir tudo e vamos começar a escolher. Foi mais ou menos por aí?
0: A gente mapeou na memória e depois dando uma pesquisada, assim, falando, os discos fundamentais que não podem ficar de fora são esses 30 aqui.
2: Esses 30, mas tem 2 dias só.
0: Mas só tem dois dias e vamos fechar 8 para ficar, assim, confortável, com uma homenagem e tal. E aí a gente foi montando quebra-cabeça.
3: Porque alguns artistas dos 80, como o Cazuza, como a Rita, não tinha como eles defenderem os próprios álbuns ali, né?
2: Uhum.
3: Porque em todos os casos são os próprios artistas defendendo seus álbuns. Mas não dá pra não falar de anos 80, rock dos anos 80, e não falar de Cazuza, não falar de...
2: Com certeza não.
1: Essa homenagem foi sensacional, então, no final.
2: E não falar de Legião também.
3: A Legião tá lá, né, dado com o Bonfá, pelo menos o disco tá sendo feito pela banda.
1: Essa homenagem ao Renato Russo, querendo ou não, né?
3: A homenagem ao Renato, que vai ser na exposição ali, vai ser uma instalação. E conta, de cor? Conta quem tá na homenagem ao Cazuza. Arnaldo Antunes, Frejá, Johnny Hooker,
1: Léo Jaime, Leone, gente, pesado nessa homenagem, Lobão, Maria Gadu e Giza. Você viu?
2: Você vai lá?
1: Eu tô na homenagem.
2: Você já tá, eu tô sentindo que você tá com roupa de ir já.
1: Eles colocaram meu nome.
3: Aprendeu a música já?
1: Já tô no clima, sabe por quê? Amanhã eu vou estar lá o quê? O nosso amor é... Ah, é domingo, né? Domingo eu vou estar, sabe também. Caco, vai ser demais. C6 no Rock, gente. Começa amanhã, sábado, domingo, no Parque Ibirapuera. Bora colar. Ingressos dá? Tem ainda, gente?
3: Tem ingresso.
1: Como?
3: Impossível. Tem pra comprar no...
0: No Eventim.
3: No Eventim. E tem pra comprar lá direto também, se quiser chegar.
0: Vai ter compra física lá, então, querendo chegar.
3: Porque era assim nos anos 80, então queremos que seja assim também. Lembra? Você não lembra.
1: Eu nasci em 87, calma que 7...
2: Antigamente era muito louco, você ia na bilheteria, você levava os trocos ali do lanche, né, juntava, jogava as moedas, aí você pegava um bilhete.
0: Levava papel.
2: um pix físico de papel, né? Aí você pegava o bilhete, aí você ia pro lugar, aí a pessoa pegava, destacava, olha que maluco, destacava um pedaço de papel, guardava o comprovante e dava o ingresso pra você guardar pra eternidade, entendeu? Às vezes te dava um carimbo na mão, colocava uma pulseirinha falando que você marca, que você podia tomar uma cerveja. Hoje em dia todo mundo quer code.
1: Mas
2: eu sei
1: lá.
2: Que vai ser assim, né?
3: Vocês têm ingresso guardado da eternidade?
2: Com certeza.
3: Vocês têm? Ela jogou tudo fora.
1: Eu jogo fora, eu vou ver tudo,
3: eu sou um horror.
2: Eu tenho um credencial, o ingresso, o paneta.
3: Acumuladores,
2: Cacos. Cacos, cara. Agora eu quero saber uma coisa.
1: A gente tem que encerrar. Mas... Continua. 3 pontinhos. Amanhã no C6, no Rock, a gente vai se encontrar lá. A Mix vai estar fazendo uma baita cobertura, então acompanhem pelo @ da Rádio Mix. E lembrando, gente, não é só rock. Tem experiência, tem vinil, tem praça de alimentação. Normalmente, os festivais, os eventos do C6, mano, eles são incríveis. Eu já fui em alguns. E amanhã eu tenho certeza que será o gran finale da coisa, que tem muito rock na veia pra rolar. Então, galera, todo mundo comprando convite em Eventim, né, Marcos, não, Léo?
3: É isso aí. Lembra que começa cedo e acaba às 10 da noite. Então,
1: exatamente.
3: Dá até pra ir jantar depois.
1: Amanhã é dia de rock, bebê?
0: Cheguei lá, dia de rock total.
1: Domingo é dia de rock, bebê?
0: Vambora, te vejo lá.
3: Fim de semana de rock.
1: Não, te vejo lá, não. Eu preciso de ingresso. Léo, Marcos, pelo amor de Deus, Caco. Poxa. Aliás, pega com eles um par de ingressos, tá? Pra sábado e pra domingo. Vou nas duas homenagens. O Caco nem pediu. Eu pego dele também, Vidá, tá bom? Ele não vai, não. Ele tá de boa. Eu preciso descansar, o Caco.
2: Ultimamente eu tenho sido meio vovô. Inclusive o menisco deu um problema no futebol agora,
1: quarta-feira.
2: Coisa
1: dos anos 80,
2: bicho.
1: Né? Nada que a música não cure, Caco. Léo, Marcos, muito obrigado. A gente se vê lá. Parabéns pelo festival, tá?
3: Valeu, demais.
1: E obrigado demais pela parceria aqui com a Rádio Mix, tá?
3: Valeu,
1: tamo
3: beijo
1: junto,
3: até amanhã.
0: Até amanhã e domingo de novo.
1: Não, eles vão me dar ingresso.
2: Ele falou até amanhã que vai te contar amanhã.
1: Caco, já entendi, eu ganhei.
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0: 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E tamo de volta.
1: Atlético Paranaense.
0: Tamo de volta com ela, Fabizinha, direto do PicPay, né? 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Até a pauta do programa hoje, a Fabi já deve ter escutado, que é: se alguém esconder a notificação de você, como você age? Como você agiria? Às vezes, só tá ajudando alguém ou tá preparando uma surpresa. Às vezes é uma doação, não é, Fabi? 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
0: 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Sem nada em troca, simplesmente poder ajudar, né? É uma sensação tão boa e é tão bom saber que o brasileiro, o povo que ajuda o outro, não é não, Fabi? 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
0: Olha que demais. 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
0: Bom fim de semana. Beijo.
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1: Caco, você tem problema de achar homem bonito? Você tem problema?
2: Porque claro que não.
1: Você viu que é homem bonito, que tá no estúdio.
2: Não, homem zarrão. E outra coisa, tipo, eu olhei, porque geralmente eu vejo ele na telinha, né? Porque eu sigo ele, sou fã do conteúdo dele, inclusive minha esposa também. Aí quando ele chegou, eu falo, fala, Caco. Ele levantou no sofá, eu falei, ô, já, para de subir.
1: Para que ele levantou, a gente ficou em choque.
2: É.
1: Tá cada vez maior.
2: É, maior em todos os sentidos.
1: Ah, é? Você já viu?
2: Ainda não. Quer dizer, não quero ver, Caco, também.
1: Seja muito bem-vindo, Vitor de Castro.
3: Que isso, gente? 6 da tarde. Boa noite.
1: Boa noite. 6 e ônibus. Mas, Vitor, é que hoje é dia de relacionamento.
3: Fire Rabble. Sexta noite, né?
1: Gente. A gente usa alguns jargões assim, porque a gente não pode falar explicitamente, mas, por exemplo, hoje é dia de Fire in the Rabble.
3: Oh,
1: hoje é dia de povoar a terra.
2: Plantar a gente na terra.
1: Plantar a gente na terra. Essas Exato. Coisas que a gente pode falar nesse horário.
3: Hoje é dia de semear, minha senhora. Boa
1: Exato,
3: noite, você
1: boa
3: que
1: noite.
3: Está ouvindo a gente. Você está ouvindo de onde? Do seu carro, de um carro de aplicativo. Boa noite, você que é motorista de aplicativo.
2: Aliás, os motoristas de aplicativo que estão colados aqui com a gente sempre no Mix Tudo, os caras são bons de lábia, Vitor. Cada história que a gente recebe da galera aqui...
1: Não, mas nenhuma melhor do que a que o Vitor contou agora na live. Vitor, já chega contando a história dos 24. Não, das 24.
3: É, porque é isso, né? A gente tá falando disso, de silenciar uma notificação. Só que a gente tem que tomar muito cuidado. Porque geralmente a pessoa silencia a notificação pra que um contatinho não saiba do outro.
1: Exato.
3: Né? E anteontem bombou, né? Viralizou uma história de um cara que lá no Instagram foi mandar mensagem pra 24 meninas... Que era contatinho dele, né?
1: Ah,
3: as 24.
1: É uma máquina.
3: Eu não sei como é que dá conta.
2: É que você não conheceu o vizinho da Giza.
1: Eu acho que é meu vizinho.
2: É o seu vizinho.
3: Entendi. Às vezes é ele.
1: É ele.
3: E ao invés dele mandar, ele selecionou as 24, só que no Instagram, se você não toma cuidado, ao invés de você mandar para as 24 separadamente, você cria um grupo com essas pessoas e manda para todo mundo nesse grupo. E ele fez isso, ó.
2: Que legal!
3: E aí as 24 pensaram, por que que o Pedro tá mandando mensagem para todo mundo ao mesmo tempo? E aí elas não se conheciam. Elas se conheceram, montaram um grupo sem ele, começaram cada uma a contar a história que tinha dele.
1: Tem até medo das histórias, sabia?
2: Eu vou te falar que eu já peguei umas histórias ali, né? Você fala, vocês falam tudo isso, mas eu falei, você não viu nada. Eu falei, eu achando que os caras que falavam as coisas.
1: Eu,
2: né?
1: No lugar dessas minas, eu ia cobrar quem quer participar do grupo, tanto. Só pra saber, pra participar e ouvir todas as resenhas.
3: Olha, e aproveitando o gancho do que o Caco falou, dificilmente uma mulher cometeria essa besteira.
1: Ela
2: ia ser muito mais calculista.
3: Tem essa história de que o homem trai mais e a mulher trai muito melhor. Entendeu?
1: Então, a diferença é essa, né? A mulher trai melhor. Sabe a Lune quando ela vai no hot
2: que?
1: Yoga?
2: Sabe o quê?
1: A mulher dele faz hot yoga.
2: Não, esse negócio de hot yoga comigo não dá, Vitor.
1: Desculpa. Deixa eu te falar. Duas coisas, vai. Vitor de Castro, a sua opinião sobre o relacionamento do Caco.
2: Olha lá, ela vai.
1: A mulher dele faz hot yoga.
2: E faz aula de cerâmica.
3: Ótimo.
2: Legal, né?
3: Eu acho ótimo.
2: É porque eu sempre lembro, né, do Patrick Swayze e da Demi Moore no filme Ghost.
3: Meu amor, você é um astro do rock. Pior que você não existe. Mas deixa ela fazer o que ela quiser. Ela. Imagina. Você quer alguém que tenha uma como chama? Um histórico pior que um astro do rock?
1: Não, não, não. E não, os não, palcos, não. Que ele já fez atrás dos palcos.
2: Não fiz nada, mano.
1: O que
2: eu fazia atrás do palco? Eu esticava a cabo, empurrava a case. Vocês acham que eu ficava fazendo o que lá? Meu trabalho.
1: Eu esperava mais de você. Eu não sabia que você esticava cabo.
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0: O Caco, a gente percebe quando a pessoa é famosa, que a gente já chama pelo nome, nem apresenta pra audiência, porque a gente sabe, tá, a galera conhece. Quem que não conhece o Vitor de Castro? Sabia que a outra vez que ele veio aqui na Mix, ele nem era global? Agora ele já é.
1: E agora é, né?
0: É, rapaz.
1: Aliás,
0: como pode. Pedir autorização, como pode, né?
1: Ele tá contando umas histórias aqui que eu tô falando, meu Deus, o que que foi? Ah, o fone, peraí que eu desliguei o fone do nosso amigo
0: não,
1: aqui.
0: Não, então, gente, hoje o Vitor de Castro foi convidado pra participar do programa como apresentador mesmo pra gente falar sobre notificações. Alguém já escondeu a notificação, assim... como se nada, assim, de você. Como você agiu? O que você faria se alguém escondesse uma notificação de você? Manda pra gente no @mixtudonamix. Cola na live youtube.com/mixtudonamix que hoje ele vai opinar.
1: Exatamente. Vai ter react do Vitor Castro aqui, hein?
0: Vitor Castro.
2: E eu também vou abrir o meu coração.
0: Você vai abrir?
2: Eu sou a pessoa que esconde a notificação.
0: Então, ele contou isso. Aquela notificação escondida.
1: Mas
0: então...
1: eu gosto desse perfil do Vitor. Sincerão. Entendeu?
0: Mas é, o Vitor é
1: um dourado.
2: Não, gente. Depois dos 35, não tem mais... Acabou, né? Ficar escondendo nada, não.
0: Ô, galera, então cola. Quem quiser mandar perguntas pro Vitor de Castro também, já manda na live, youtube.com/mixtudonamix. Manda áudios que hoje ele vai ouvir, ele vai responder. A gente vai pro intervalo, mas na live, a gente vai continuar uma resenha aqui. Vamos?
1: Vamos, agora.
0: Bora.
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0: do Brasil. Estamos. A pauta hoje é relacionamento, só que o negócio é o seguinte. Imagina que você tá ali ficando com uma pessoa, pode estar ficando, ou de repente você tá namorando. E de repente você vê só uma notificação assim, ó, tipo, plim. Oi sumido, ou oi gatão.
1: Oi gatão.
0: Ou aquela mensagem que de repente o teu contatinho bate a mão no celular, vira a tela. Como você reagiria?
1: Virar a tela é muito pior. Eu acho que assim... Vai ser piranha? Pode falar isso?
0: Pode.
1: Vai ser piranha?
0: Piranha é peixe,
1: tem que
0: imagina.
1: Ser uma piranha inteligente.
0: É.
1: Então assim, não vai deixar a notificação seu celular virado em cima da mesa. Quem tem, tem medo. Então o celular sempre no bolso, tá no modo avião, tá no modo silencioso, entendeu? Então tem que ser inteligente.
0: 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Yeah.
2: Agora eu vou dar mais uma dica, vou complementar a dica do Vitor.
0: Então vai.
2: Porque ele falou, pô, não, colocar em modo avião também não, né?
1: É demais.
2: Aí não vai chegar um risquinho e vai falar, ih, caramba, o que aconteceu? Você pode fazer, sabe esses relógios inteligentes que você tem no pulo que se conecta com o telefone? Tranquilão. Você deixa ali, ele só vai dar um bip e fala, opa, chegou uma mensagem, já sei que daqui a pouco eu tenho que responder.
0: É.
1: Mas ele também é ruim, que se fica tocando muito, a pessoa que tá com você pode fala assim, nossa, tá atende, então,
0: que é isso?
1: Né?
2: Ah, é verdade, hoje em dia pode eu dar acho. Esse problema.
0: Não, mas a verdade é que pegou no pulo, como você agiria? E a gente vai falar agora dos signos com ele, Vitor de Castro, cara manja, a gente vai chegar no dele, viu? Mas a gente começa com Áries. Como Áries reagiria quando ele percebesse que alguém tá escondendo alguma coisa dele?
1: Cara, de duas uma.
0: Caco,
1: ou ele vai, na hora, virar e falar, que foi? O que você tá escondendo? Que é bem a cara
0: do Ariano.
1: O Ariano
0: fala na cara.
1: Ou o ariano mais inteligente vai olhar e falar, ah é? Vou fazer pior.
0: Caco, quem é
1: que
0: você?
1: Que daí vem a competição. Ah, tá escondendo?
2: Eu tenho momentos, inclusive eu falei que a gente tem que ter a IA do bom senso. Quando você pensar em fazer alguma coisa que você vai se arrepender, ela já fala, não. Calma, respira só 30 segundos, volta.
1: Sim.
2: Porque o ariano, ou ele explode, ou ele silencia.
0: Silencia,
2: é aquele silêncio
0: pra fazer pior.
2: Não, pra cabeça reorganizar como é que vai ser a vingança.
1: Pra fazer pior.
0: Mas se você pegasse uma notificação,
2: O quê?
0: Uma notificação, você como Áries.
2: Eu como Áries?
0: É, o Vitor já falou duas possibilidades.
2: Querido, eu não peguei notificação, eu peguei print de conversa pesada de ex. E eu peguei. Eu falei, ó, então é isso aqui que você faz quando você fala que está com mamãe?
0: Dá pra acreditar, Vitor? Um cara bonito desse, corno?
2: Mas
0: não,
2: eu...
0: ele foi. Agora ele tá casado.
1: Mas dá, amiga.
0: Mas depois... não tem nada a ver, né?
2: Pô, cara, quem não foi corno um dia não viveu,
0: eu
2: né?
0: Também fui,
1: se Beyoncé foi corna, se Gisele Bündchen, Shakira, fala, amor, quem é você na fila do
2: quem
1: mar?
2: Nunca?
0: Nós somos, as árvores somos nós. Agora, Áries, touro.
1: Touro.
0: Não.
1: O taurino, ele vai se sentir muito enganado, entendeu? Assim, e o taurino vai ficar ruminando aquilo, ele não fala na hora. Aí ele viu que você escondeu uma notificação, ele vai ficar... Até ele te falar, ele já vai ter criado na cabeça toda uma história do que aconteceu.
0: Pior.
1: Aí ele já vai chegar pra você falando, melhor a gente terminar, porque eu tô vendo que você quer viver a sua vida, entendeu? Então... Esse é um que não vai brigar, não.
0: Vai ficar ali, né? Gêmeos.
1: Ah, o geminiano, esse é um que vai saber fazer pior, sempre.
0: O geminiano?
1: O geminiano inventou a notificação, entendeu? Então, assim, pra ele... Amor, se você tá escondendo isso dele, você não tem ideia do que ele tá escondendo de você, entendeu? Então, assim, esse, a hora que ele vê que você tá escondendo, ele vai até ficar aliviado. Ai, que bom, não sou só eu.
0: Áries, touro, gêmeos, depois
1: câncer,
0: o quê?
1: Câncer. Né?
0: Ah, chegamos no Vitor de Castro, vai.
1: Gente, vou aqui abrir o meu coração.
0: Abra seu coração.
1: Às vezes. O canceriano, a gente tem uma coisa que é, a gente é muito apaixonado, muito romântico. Então, se a gente tem um acordo, geralmente o canceriano vai cumprir esse acordo. Porque ele vai falar, não, eu também quero um casamento. Então, eu não vou estragar esse momento. Só que até virar uma relação séria... A gente, o nosso cupido tá distribuindo flecha.
2: Tá girando a flecha pra todo lado.
1: Ló, entendeu? Porque daí assim, eu distribuo...
0: Eu amei.
1: Gostou do ló? Porque eu distribuo um monte, porque algum deles vai dar certo. Enquanto eu tô distribuindo as notificações, eu chamo todo mundo de lindo. Oi lindo, bom dia, ai que coisa linda, tô aqui, a minha DM... Eu claramente faria o que eu contei do cara que mandou pra 24. Então, se a gente descobre...
0: É a oportunidade pra viver.
1: Não, pior. Quando a gente descobre que o outro tá fazendo isso, a gente se sente traído. Mesmo a gente também fazendo. Mas a gente se sente o quê? Não acredito, eu jurava que a gente ia casar.
0: Olha que cachorro.
2: Faço o que eu digo, mas não faço o que eu faço,
1: exato.
2: Entendeu?
0: Leão.
2: Esse é amostradinho, amostradinha.
0: Pra quem tá chegando agora, a gente tá falando sobre notificação. Escondeu a notificação desse signo. Como ele reagiria? Leão.
1: Exato. Se o leonino descobrir, é uma vez só. Porque pra ele vai pensar assim, meu amor, olha pra mim. Você tem tudo isso pra você e você tá de conversinha com outra pessoa, você não me merece. Entendeu? Então ele, ou tem o Leonino Fino que vai sair falando assim, você é um lixo, não me merece, e tem não aquele que vai quebrar o celular.
0: Tá bom. E virgem?
1: Então, o virginiano é doido. Esse é um...
0: É doido.
1: É doido, porque assim, esse é um que ele vai perceber a sua notificação, mesmo que você não tenha deixado aquilo claro. Ele vê que você deixou o celular no silencioso, ele percebeu. Entendeu? Porque alguma coisa ele olhou e viu aquele aviãozinho ali. Nossa! E aí ele vai ficar com aquilo na cabeça, isso, né? Entendeu? Se ele descobre, ele vai sentar com você e vai falar o seguinte... É pra gente terminar? Você quer que a gente abra o relacionamento?
0: Antecipa tudo.
2: É, porque... Pragmático, organizado assim.
1: E controlador, entendeu?
0: A galera na live tá falando que é verdade. Você então, tá arrasando.
1: Sim, porque se o virginiano percebe que você já tá fazendo um negócio, ele vai falar, não, vamos sentar e conversar então. Porque as coisas têm que estar claras.
0: É, a hora chega pra todos. Chegou. Qual que é o seu, Yas? Leão? Bateu, tô... bateu?
3: Bateu com o de virgem aí.
0: E...
3: Foi a mesma aí. Se tá
0: Às
3: tudo
0: vezes
3: errado,
0: ascendente.
3: Vamos conversar. E
2: Mas
3: vamos acertar essa
2: o seu ascendente onde tá? É, virgem.
0: Às vezes é virgem, cara.
3: É Áries.
2: É Áries?
3: Pelo amor de Deus.
2: Mano, é nós. Ascendente com ascendente. Quer dizer, ascendente não, com ascendente
3: acho
2: não existe.
3: Que é Sagitário, na verdade.
2: Sagitário?
3: É, vai.
2: Ah, tudo bem.
1: Vai fazer uma
0: Todo mundo tem tudo.
1: Depois,
0: vai
1: gente.
0: Fazer uma pastral.
1: Ó, aí depois vem Libra, né? Que a Gisa tá fugindo.
0: Chega pra todo mundo a hora, vai.
1: Cara, o libriano é a mesma coisa do geminiano. Quando ele descobre que o outro tá fazendo isso, ele fica até meio tranquilo, que ele pensa, ai, que bom, posso ficar mais tranquilo, entendeu?
0: Posso fazer, eu posso agora viver todos os meus desejos ocultos, sem culpa.
1: Então, só que o lance é que o libriano acha que tudo tem que ser justo.
0: É.
1: E a justiça pra ele, às vezes, é 50-50. Que eu não acho que isso seja justiça. Isso é só metade-metade. Então, pra ele, ele vai olhar. Se ele não estiver fazendo a mesma coisa, ele vai achar uma ótima oportunidade dele fazer.
0: Isso é verdade.
1: Mas se você pode... Por que eu não posso?
0: Tanto é que quando eu era jovem, Caco, eu perdi vários relacionamentos por achar que estavam fazendo coisas assim comigo, aí eu ia lá e fazia. Aí depois, o que que acontecia, Victor?
1: Você descobriu que eles não estavam fazendo
0: não,
1: nada.
0: Não, era eu.
1: E era você.
0: Ai, eita. Que cachorro.
2: Que ato falho, hein,
0: Kila? Exato. Ah,
1: poxa.
0: Escorpião.
1: Mas
0: ah, escorpião.
1: Casou, né?
0: Casei.
1: Olha, escorpião. Meu amor, se tem alguém que você você não vai querer que ele descubra. É escorpião.
0: Ah, vingança vem, né?
1: Primeiro que o escorpiano, ele descobre nos mínimos detalhes. Entendeu? Ele é meio essa coisa do virginiano também. Nos mínimos detalhes.
2: Ele vai criar um dossiê do que você fez.
1: E assim, ele não vai falar com você de primeira. Ele vai esperar você fazer isso uma vez, duas vezes. Na quarta vez, ele vai chegar com todo esse dossiê, botar na mesa e vai falar assim... Quem é a vagabunda? Você entendeu? Ele já chega. E ele já vai saber até o nome da pessoa, quem que você tá falando.
2: Prova, fotos, tudo.
1: A pessoa que é capaz de ver notificação de um contatinho na frente de outro, ela é capaz de deixar um monte de ponta solta e o escorpião vai descobrir todas.
0: E o escorpião depois fica com essa pessoa ou não?
1: De jeito nenhum.
0: De jeito
1: nenhum. Ele não vai confiar, né? E a confiança é a primeira coisa que o escorpião tem como importante, como base.
0: Sagitário?
1: Ah, o sagitariano vai achar isso engraçado. Entendeu? Se, por exemplo, não é um relacionamento tão sério. Ele vai achar isso engraçado, ele ainda vai bater no seu ombro e falar, pode ver a notificação, eu sei que eu não sou o único. Vai ter isso.
2: Vai levar na boa.
1: Vai levar na boa. Agora, se for um relacionamento sério e ele achar que é uma traição, ele pode pegar um outro lado do sagitariano que é mais pragmático, de tipo assim, ó, eu tô vendo que você quer viver a vida, vai viver então, que daí você também me libera.
0: Essa sou eu, é ascendente. Essa,
1: ai,
0: eu acho que ainda complementaria. Por que que não me chamou? Tô
1: Exato.
0: Brincando.
2: Que para.
0: Capricórnio.
1: O Capricórnio... Não tem essa. Não tem.
0: Pegou,
1: o Capricórnio é sério.
0: Pegou, largou?
1: Então assim, não. Que história é essa? Como é que você tá comigo e tá de conversinha com Deus e o mundo? Não tem essa! Então o capricorniano é sim, não, não.
0: Acabou.
1: Ah, você tá escondendo a notificação? Por que que você tá escondendo? É meio na cara.
2: Já dá uma emparedada na pessoa na hora.
1: Na hora. O sonso não tem vez
0: com
1: o capricorniano.
0: Então gaguejou, a minha mulher é capricórnio.
1: Perdeu. Gaguejou. O quê?
0: Por isso que eu casei, cara. A minha mulher é capricorniana, tá certa. Tô no lugar certo,
1: coitada,
0: cabresto.
1: Dela.
0: Não! Aquário!
1: Cara, é muito doido, né? A gente nunca sabe como é que o aquariano vai se comportar. Porque, assim, pode ter uma chance enorme dele ter uma coisa meio sagitariana de achar engraçado, entendeu? Só que ele vai ficar pensando, por que que essa pessoa prefere esconder algo do que falar sobre isso?
0: Olha...
1: Que pro aquariano, ele acha que, assim, qualquer assunto pode ser conversado. Então, por que que você tá me escondendo exatamente? Só que ele não vai puxar esse assunto. Porque ele vai pensar, bom, se você não trouxe, entendeu? Então, na cabeça dele, ele vai ficar meio desconfiado, aquilo vai mudar um pouco a imagem dele, a imagem que ele tem de você. Mas se você também não falar nada, ele também não vai falar nada, entendeu?
2: Ele prefere o benefício da dúvida?
1: É, eu acho que ele só não quer essa dor de cabeça, entendeu?
0: Ah, tem mais coisa pra viver na vida. E o peixe?
1: O pisciano nunca vai perceber. Esse é o lance. Se tem alguém que nasceu pra ser corno, tô brincando.
0: Tô nem vou contar.
1: Não, o pisciano, ele nunca vai saber, cara. Às vezes a notificação tá ali na cara dele, ele tá recebendo notificação no próprio celular, ele vai achar que é
2: spam.
0: Gente, você que é pisciano, atenção. Olha agora o celular do seu cônjuge, agora.
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1: Ai, eu tô muito chateada. Eu não sei se... Ai, ele vai ter que voltar, Caco.
2: Lógico, mas já, olha, já avisa. Você vai voltar, né?
1: Pelo amor de Deus, cara.
0: Ah, olha, eu faço esse sacrifício. Não tem problema.
2: Então tá bom.
0: Aí eu acho que a gente pode voltar. A gente pode falar sobre outras coisas de signo. Eu amo, gente. Se quiserem me chamar toda semana, eu sento aqui e vou falando.
3: Não, não fala isso.
1: A gente pode fazer uma temporada de signo, sabe por quê? Porque o Vitor manja muito e sexta-feira é dia de relacionamento. E hoje, por exemplo, ótimo. Como a gente tava com a agenda muito cheia, não teve áudio. Mas a gente pode abrir aqui pra galera só mandar áudio pra vocês.
0: E eu tenho certeza que vão mandar áudios maravilhosos, que os ouvintes são incríveis, que eu sei.
1: Gente, Vitor de Castro, agora global. Ó, ele já fez mesa cast do BBB, apresentou Jornada Astral, né, na HBO Max, Carnaval na Globo. Vitor de Castro é com ele, Rock in Rio 2022, Detal, o cara não para e ele faz muito conteúdo nas redes sociais, que é o @ Vitor de Castro. Porém, ele é ator e eu já sabia disso. Só que agora ele colocou o DRT mesmo no palco, né, pra fazer.
0: Coloquei na mesa, né, que é isso, né, ator faz teatro, né.
1: Exato.
0: E aí, como muita gente me conheceu na internet, aí eu falei, não, deixa eu fazer uma peça pra todo mundo ir, poder assistir. Então eu faço questão de chamar todo mundo que tá assistindo. Quem é do Rio de Janeiro, quem vai estar no Rio de Janeiro, dia 16 de setembro, vai ter uma apresentação da minha peça que chama Intenso, Meu Retorno de Saturno. É um espetáculo de comédia sobre relacionamento, sobre separação, sobre casamento. Engraçadíssimo, um solo assim de comédia. É uma quarta-feira, 8 horas da noite, no Teatro Riachuelo. Aí no meu Instagram, @ Vitor de Castro, com I. Vai lá que tem o link pra comprar o ingresso, que eu quero bombar, fazer. Sempre foi meu sonho fazer uma peça no Rio de Janeiro, acho tão chique.
1: Agora, e ele ama o Rio de Janeiro, ele não nega isso pra ninguém, né?
0: Gente, o Rio de Janeiro, assim, desculpem todas as outras cidades do mundo.
1: Sempre
0: Rio
1: fala,
0: de Janeiro,
1: né?
0: É a melhor cidade do
1: mundo. É porque
0: ele
1: gosta de ficar de cueca, eu já vi.
0: Isso, ele e sunguinha, melhor ainda,
1: é,
0: né?
1: A sunguinha,
0: tomando sol.
2: Tem praia pra todo lado.
0: Ah, um mate gelado, gente.
1: Muitos contatinhos.
2: Biscoito Globo.
0: E tem uma coisa que só o Rio de Janeiro tem. Carioca. Ninguém é melhor que carioca.
1: Rio, 40 graus.
0: Cidade maravilha.
1: É isso.
0: Eu amo. Amo
1: Victor,
0: demais.
1: Vitor, parabéns pela sua peça. Bombou em São Paulo. Agora você tá indo pro Rio de Janeiro. Pretende rodar o Brasil?
0: Se Deus quiser.
1: Não, pelo amor
0: Mas
1: de Deus.
0: Mas começamos pelo Rio de Janeiro.
1: Rio de Janeiro, exatamente. Mas você fez em São Paulo, não foi?
0: Fiz em São Paulo. Não foi ótimo. Já levamos 10 mil pessoas pro teatro pra assistir.
1: Incrível.
0: E aí agora vamos lá pro Rio de Janeiro pra poder, né, brindar a noite carioca.
1: É, teatro é vida, gente. E com certeza depois vão acompanhando o trabalho do Vitor de Castro. Eu acho que teremos mais peças, que é um baita ator, apresentador. Além do teatro, Vitor, a gente pode acompanhar você nas redes sociais também. E também tem o seu canal no YouTube, né?
0: Isso, tem o Deboche Astral no YouTube. Isso. Tem também o Deboche Astral no Instagram. Aí tô lá no Instagram, tô no TikTok, Vitor de Castro, criando muito conteúdo. E de vez em quando aí, passando na tela da TV das pessoas, na tela da TV, no jeito desse, ou no meio desse povo. Que é uma coisa que eu amo. Acho que a gente que é ator, que apresenta, a gente tem que estar em todos os lugares. E aqui
1: contato.
0: Na Mix também.
1: Exato. E você vai voltar. Exatamente. Já quase. Quem sabe agora não vai,
2: Jogou
1: né?
2: Jogou pro universo.
1: Exatamente. Vamos jogar pro universo que o Vitor é a cara da Mix. Galera, muito obrigado a todo mundo que colou na live. Só que antes de ir embora, a gente tem um recadinho. Antes de dar tchau, fica aí, Vitor. Um recadinho, né? Porque fim de semana, a galera também que quer ficar em casa, quer curtir, pegar um cinema, curtir conteúdo. Atenção que agora a gente tem pra você uma dica incrível. Uma das estreias mais aguardadas do FX, já tá disponível no Disney Plus. Eu amo falar sobre isso, né, Caco? A gente indica muitos conteúdos legais e a série é Estilhaços, que mistura drama, suspense e muito mistério em uma Los Angeles dos anos 80 cheia de contrastes.
2: E olha só, Gi, com personagens intrigantes e uma energia envolvente, a história te prende do começo ao fim e você vai terminar cada episódio com aquela vontade maluca de assistir o próximo. Sabe daquela maratonada mesmo?
1: Exatamente. Tem que aproveitar. E, ó, se você gosta de séries intensas, cheias de drama, suspense e um visual incrível, essa é a sua próxima maratona. Estilhaços já tá disponível no Disney Plus, vou assistir hoje e amanhã eu vou contar pra vocês o que eu achei. E vocês sempre podem assistir Estilhaços, então a dica é Estilhaços no Disney Plus e Intenso no teatro com o Vitor de Castro.
0: Lá no Rio de Janeiro.
1: Ah, é, a gente fecha a semana muito bem. Parabéns pelo seu trabalho e a gente vai te chamar de novo, tá bom, Vitor?
0: Estou aqui.
1: Por
0: já
1: favor,
0: vou acampar aqui na frente da Vergueiro, já vou
1: então,
0: colocar
1: é isso
0: uma
1: aí.
0: Barraca
1: e
0: ficar
1: Bora,
0: aqui.
1: Galera. E siga a gente nas redes sociais.
2: @ Caco Grandino pra te seguir, Giz.
1: Giza.on e o nosso, @ Mix Tudo na Mix.
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0: essas foram três das mais pedidas por você em 99. A qualquer momento tem mais.
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Sextou, pessoal do bem. E aí, queridos todos, tudo certo? Final de semana, seu lindo, você já chegou. Então a gente vai aproveitar da melhor maneira. Onde quer que você vá, o que, que você vai fazer aqui na Mix? A gente já preparou uma trilha sonora pro teu final de semana incrível. Já começou, na verdade. Bom, posso dizer que a partir das 8 tem o Pede no Zap. Então você já pode mandar aquela mensagem de voz dizendo quem você é, de onde você tá ouvindo a Mix. E esse som aqui pra você tem a cara do final de semana, que é legal. Que você ouve e pensa, ou oh, cara do final de semana, esse som bacana pra cima, tal. Enfim, não importa o que você vai fazer, eu vou trabalhar. Mas é um trabalho delícia. Trabalho, né, gente? Ou então você vai folgar. Você vai ter uma... Bom, enfim, tem tanta coisa que passa pela cabeça. Mas vamos começar pela música. Daqui a pouquinho, pede no Zap. Já manda agora a sua mensagem de voz pro 11 983 408 mil. Eu quero saber quem é você, de onde você tá ouvindo a Mix e esse som bacana que é a cara do final de semana. Tem presente sempre. Eu tenho aqui um kit da Mix com copo e eco bag. Esse copo da Mix é da hora. A eco bag também é estilosa. Pode ser seu, bota o dedo na sorte, manda o nome completo, mais a hashtag KitMix pro 11 983 408 mil. Daqui a pouquinho posso falar o teu nome, manda.

0: vocês, né? É um estalar de dedos, é isso aqui, ó. Ouviu? Então, a gente curtiu aqui a Rosalyn Snap do Melhor Mix do Brasil. Faltam 4 minutos para as 8 da noite. Em 4 minutos já vai começar mais uma edição do Pede no Zap. Já manda o teu áudio dizendo para mim qual que é a música que tem a cara no final de semana. 11 983 408 mil. Zap da Mix. Quem mandou o nome mais a hashtag Kit Mix para esse número do Zap e levou esse copo e a callback foi o Wellington Couto. Wellington, parabéns. Já começa o final de semana ganhando presente, né? 1999 é o final do seu celular? Então o papo é contigo, parabéns e um bom final de semana.
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0: Opa! Novidade de música é sempre bom, né? E sexta-feira é o dia das novidades. Mais um show internacional foi confirmado aqui no nosso país. A banda Hot Chip anunciou que vai fazer um show único aqui no Brasil. A apresentação do Hot Chip vai acontecer no dia 22 de novembro na Áudio, é uma casa que fica em São Paulo. O Hot Chip é uma banda formada no início dos anos 2000 e que fez muito sucesso misturando rock alternativo com a música eletrônica. Os ingressos para o show do Hot Chip já estão à venda no site da Eventim. Vai vir, né, para São Paulo aí em novembro? Opa, então já deixa na agenda porque a banda é bem bacana. Para saber mais, vai no nosso site radiomixfm.com.br.
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0: Boa noite, queridos todos. É o programa feito pelo melhor ouvinte do rádio. É o ouvinte da Rádio Mix. Ó, sarrafo lá em cima. É o melhor. Então faz o seguinte, que música tem a cara do final de semana, que te deixa alegre, pra cima, é uma boa vibe que transmite a você. Manda uma mensagem de voz, você pode oferecer a música pra quem você quiser, tem alguém contigo, fala o nome, 11 983 408 mil. Eu quero saber o teu nome, de onde você tá ouvindo a Mix, esse som, que é a cara, porque sextou.
2: Boa noite, aqui é a Madalena de Belo Horizonte. Quero ouvir Jack Tequila do Skank. Tem nada melhor para um sextou.
0: Sextou.
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0: Paradise.
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0: Nosso zap é o 11 983 408 mil. E que som é esse que vai melhorar o seu final de semana? A gente já tá falando no final de semana, né? Conta pra gente numa mensagem de voz. Faça como o Thiago, ele é motorista por aplicativo, tá ouvindo a Mix rodando pela zona leste de São Paulo. Obrigado, Thiago, e a todos e as todas motoristas por aplicativo no Brasil. Obrigado pela carona diária que vocês dão pro som da Mix, tá? 5 estrelas pra vocês. O Michel tá em Lagoa da Prata, Minas Gerais. O José, ô Zé, tá na cidade de Rondon do Pará, que fica no Pará. E você?
2: Sou o da cidade do Paulista, Pernambuco. Estou voltando do trabalho pra casa e queria ouvir o Shine Happy People da banda R.E.M.
0: Ó, receba!
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0: realmente a Alicia Keys manda bem, né? Aliás, quem manda bem é você, porque pediu ela aqui no
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0: 8 horas e 20 minutos. Oi, Paulo. Paulo Marques está em Recife, Pernambuco. Ulisses está na cidade de Serra, no Espírito Santo, na companhia dessa sexta-feira aqui da Mix.

0: você então que ainda não mandou a mensagem de voz. Manda teu nome, de onde você tá ouvindo a Mix, e esse som aí que é a cara do final de semana pro 11 983 408 mil.
1: Eu, Adriano, motorista de aplicar tudo e da aí? Cidade de São Paulo. Aí, toca o legado pra nós aí, oh. Marcelo Falcão, aí o mano Chorão do Charlie Brown. É nóis, vai pra todos os motoristas de app aí. Tamo junto, forte abraço, fui!
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0: Mix do Brasil, agora são 8h26. Major Lazer, Liron. E aí, sua música, conta pra mim, no áudio, no 11 983 408 mil. Pede no zap. Bora então!
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0: Mix, são 8h29. Vamos ao pronunciamento do ministro da Saúde. Na sequência, continua o Pede no Zap nessa sexta-feira.
1: Neste sábado, 22 de agosto, o Brasil inteiro está mobilizado para proteger nossas crianças e nossos adolescentes menores de 15 anos. É o dia D de vacinação. O Ministério da Saúde garante 20 imunizantes seguros e eficazes pelo SUS. Vacinas que protegem contra doenças graves, como sarampo, poliomielite, meningites, pneumonia, coqueluche, febre amarela, influenza, Covid-19, dengue e contra o HPV, um vírus que pode causar diversos tipos de câncer, especialmente o câncer do colo do útero. O meu convite é também um apelo. Leve suas crianças e seus adolescentes a uma unidade de saúde. Procure o posto do SUS mais próximo e leve a caderneta de vacinação na mão ou no celular. O Brasil tem unido forças para recuperar as coberturas vacinais do calendário infantil. Todo esse esforço do povo brasileiro já é reconhecido no mundo todo. Segundo o Unicef, o Brasil reduziu em 86% o número de crianças que não haviam recebido a vacina contra difteria, tétano e coqueluche. E o SUS passou a oferecer mais uma grande conquista da ciência: a vacina pneumocócica 20 valente. A Pneumo 20, que só tinha na rede privada, e agora faz parte do calendário nacional de vacinação. Essa vacina protege contra 20 sorotipos da bactéria pneumococo, incluindo aqueles que mais provocam casos graves, sequelas e mortes por pneumonia, meningite e outras doenças. É assim que o Brasil cuida do seu futuro, valorizando a ciência, fortalecendo o SUS e garantindo políticas públicas que salvam vidas. Quero fazer um alerta muito especial sobre duas vacinas. Uma contra o HPV, um vírus que causa câncer, e a outra contra o sarampo. Em 10 anos de imunização contra o HPV, a prevalência dos tipos de HPV em mulheres vacinadas caiu em 81%. Isso é um marco histórico. Por isso, se você é responsável por um menino ou uma menina na faixa etária indicada, não deixe essa proteção para depois. Vacinar contra o HPV hoje é ajudar a prevenir o câncer no futuro. É uma proteção que pode durar por toda a vida. Já o sarampo é o vírus mais contagioso entre os seres humanos. Em 2024, recuperamos o certificado de país livre do sarampo. Mas os casos da doença explodiram nos Estados Unidos, no México, no Canadá. Desde então, o Brasil tem registrado casos vindos de fora do país. Por isso, toda a atenção das famílias e do SUS é necessária para impedir que o sarampo volte a circular no nosso Brasil. A vacina que protege contra o sarampo é a tríplice viral. Também previne a caxumba e a rubéola. Eu sou médico infectologista, especialista em vacinas e pai de uma criança. Por isso, quero fazer um chamado muito direto às mães, aos pais, aos avós e a todos os responsáveis. Não deixem que as notícias falsas coloquem em risco a saúde das nossas crianças. Vacina é proteção. Vacina é cuidado. Vacina salva vidas. Vacina no SUS é alívio para o bolso das famílias. Vamos mostrar mais uma vez que o Brasil sabe se unir para proteger aquilo que tem de mais importante: a vida e o futuro das nossas crianças. É vacina no braço e proteção para toda a vida. Vamos vacinar.
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1: É você quem faz o show. Manda agora uma mensagem de voz. Tá com o celular na mão? Então, o zap da Mix é o 11 983 408 mil. Faz assim, ó.
2: Boa noite, turma da Mix.
1: Boa.
2: Aqui é a Heloísa de Cabo Largo. Uma música legal pro fim de semana seria The Weeknd, Blinding Lights.
1: Ó.
2: Um abraço.
1: Lacrou.
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1: Mix, agora são 8h44. Quem faz o show é você. Manda ver a mensagem de voz pedindo um som. Aliás, deixa eu mandar um abração aqui pra Larissa. Ela mora em Brasília. Deixa eu ver aqui também. O Josuro. É o nome dele. Josuro. Tá no Tatuapé. É motorista por aplicativo. Tatuapé é um bairro da Zona Leste de São Paulo. Aline, tá em Santo André. E você? Tá por onde? Me conta. Vamos ouvir o quê?
2: Fala, galera da Mix. Aqui é Elis de Brasília.
1: E aí, Elis?
2: Toca pra mim aí, Mr. John. Oh. Valeu. Boa sexta pra todos. Beijo.
1: Beijo.
0: Bad, bad. 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

0: 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Faltam 8 minutos para as 9 da noite. Coldplay, Feels Like I'm Falling in Love. Pediu, a gente precisa tocar, né? Porque aqui é o seguinte.
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0: Zap da Mix já tem na agenda do seu celular? Se não, você tá perdendo, porque esse número abre caminhos. 11 983 408 mil. Nessa mensagem de voz, me conta aí de onde você tá ouvindo a Mix, que som é esse que você gosta de ouvir, pode oferecer para quem você quiser. Sempre abraço para essa galera que chega aqui. Altemi, que mora na Grande São Paulo. Obrigado, Mi. Abração pra você, tá? O Rodrigo, que está em Cruzeiro, interior de São Paulo. Rogério, da Vila Matilde, na Zona Leste. O Caio tá em Mossoró, no Rio Grande do Norte. E você, tá por onde? Me conta nessa mensagem de voz.
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0: E aí?
2: Aqui é Rômulo, de Tubarão, Santa Catarina. Queria ouvir Jota Quest.
0: Ó. Aquela que tem a cara do final de semana.
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0: está no ar a Voz do Brasil. As notícias do governo federal que movimentaram o país no dia de hoje.
1: Olá, boa noite.
2: Boa noite para você que nos acompanha em todo o país.
1: Sexta-feira, 21 de agosto de 2026.
2: Vamos ao destaque do dia.
1: Dia D de vacinação.
2: Sábado é dia de levar crianças e adolescentes de até 15 anos aos postos de saúde.
1: O calendário nacional oferece 20 vacinas que protegem contra doenças como meningite, tuberculose e sarampo.
2: Agosto é mês para intensificar a imunização, como disse Éder Gatti, do Ministério da Saúde.
3: O objetivo é resgatar as pessoas que perderam a oportunidade de vacinação. Nesse momento, o Ministério da Saúde aumenta o abastecimento dos municípios e a gente estimula os municípios a também promoverem ações que intensifiquem a vacinação.
1: Mais de 3 milhões de pessoas não podem abrir conta em plataforma de aposta.
2: São beneficiários do programa, dos programas sociais ou de renegociação de dívidas. Raquel Mariano.
4: A medida tem como objetivo proteger recursos destinados à assistência social e à recuperação financeira das famílias.
1: Cidadão pode contar com atendimento presencial para acessar a conta gov.br.
2: Plataforma dá acesso a mais de 5 mil serviços públicos.
1: Vamos saber mais sobre o funcionamento da conta e níveis de segurança.
5: A conta do gov.br funciona como uma espécie de identidade. Ela é gratuita e pode ser feita por qualquer brasileiro.
2: Hoje na apresentação da Voz do Brasil, Luciano Seixas e Mariana Jungmann.
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